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0: Não dá pra falar, não dá pra falar. Vocês não sabem o que significa tudo isso. Nossa.
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0: Felipe Araújo, de um jeito um tanto quanto diferente. Mais ou menos assim, ó.

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1: 10 horas.
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1: 11:01. 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
3: 11:38.

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0: Mariana Fagundes!
1: Meia-noite 17. 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

0: Meia-noite 24.
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3: Rádio Campos FM e a hora certa. 12:34.

7:41. 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

0: meia-noite 53.
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1: 1:32.
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0: 1h39.
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0: É que é isso, Rio de Janeiro!
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0: 1:58.
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1: 2:01.
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1: E aí, Léo? Vamos fazer nossa parte?

0: 2:23.
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0: Breno.
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3: Senhoras e senhores, uma salva de palmas para Guilherme Venuto.
0: Muito obrigado.
4: 2:29.
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1: 2h48.

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0: 11:55.
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1: 3:02.
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1: 3:31.
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0: 11:38.
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0: Herodes. Que é isso, São Paulo?
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5: 4:22.
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1: 5:51.
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1: 5h59.
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0: 6:08.
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0: 12:34.
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1: 6:42.
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2: 6h58.
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5: 7:28.
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0: 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A Fundação Santa Cruz está contratando 2 cuidadores de idosos com experiência. Os interessados, entrem em contato com a diretoria da Fundação Santa Cruz. 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

Agora 7:31 em Campos do Jordão, 7:31. Muito bom dia. Começou, está no ar mais uma edição do Jornal da Campos FM. Aqui você fica sempre bem informado, bem informada sobre tudo o que acontece em Campos do Jordão, no alto da Serra da Mantiqueira. Jornal da Campos FM tem produção e apresentação deste amigo de vocês, jornalista Cláudio Borges. A direção geral é dele, Cícero do Forró. Alô, Cícero! Bom dia! Bom dia a Maria das Graças, bom dia Gracinha, bom dia o Cicinho, bom dia Giovanni Ferreira, bom dia a toda a família. Bom dia, família 104.9, comunicadores, radialistas, jornalistas, aqueles que fazem desta a rádio líder absoluta de audiência no alto da Serra da Mantiqueira. Bom dia ao Vander Vieira, que me sucede daqui a pouco no comando do show da manhã. Bom dia ao João Araújo, homem do Almoçando com Música, logo mais meio-dia e meio, em virtude aí do horário eleitoral. Bom dia ao Sidney Silva, que comanda a Super Tarde e também a Geração Sertaneja a partir das 16 horas. E aquele abraço especial aos nossos colegas, companheiros do finalzão de semana, Tony Charles, Janu Santos e é o Juninho Melo, eles que comandam a programação de sábado e domingo aqui no 104.9. Aos colegas comunicadores radialistas, bom dia aos nossos apoiadores culturais, lojistas, empresários, comerciantes, prestadores de serviço da nossa Campos do Jordão, que nos dão esse apoio que é fundamental para que estejamos aqui no ar todos os dias trazendo música, alegria, notícia, informação, prestação de serviço, utilidade pública para todos vocês que nos acompanham diariamente. Bom dia a você, meu amigo, minha amiga, meu irmão, minha irmã, alô, vovó, onde quer que você esteja, em casa, na rua, no trabalho, no automóvel, levando a gente de carona, muito obrigado, eu, pelo carinho da audiência. Sextou, sextou, hoje é sexta-feira, dia 18 de setembro de 2026, estamos aí. É no dia de número 261 do ano. Faltam 104 dias para 2027. Número 261, dia número 261 do ano, 104 dias faltando para 2027. A frase do dia hoje: a espera, a vida acontece, sonhos à espera. A vida acontece, sonhos envelhecem e oportunidades passam. Nem tudo precisa estar perfeito para você começar. É inspirado na filosofia de Simone de Beauvoir. Repetindo, a espera. A vida acontece, sonhos envelhecem e oportunidades passam. Nem tudo precisa estar perfeito para você começar. Efemérides alusivas ao dia de hoje, as comemorações do dia. Hoje é dia do cheeseburger. Cada comemoração, né? Dia do cheeseburger hoje. Dia do quiropraxista. Também dia da família militar, da igualdade salarial, dia da televisão brasileira. 18 de setembro é dia da televisão, né? Como tem o dia do rádio, né? Eu acho que se propaga muito mais o dia do rádio, né? Se fala muito mais no dia do rádio, no dia do radialista, do que no dia da televisão. Mas hoje é o dia da televisão brasileira. Hoje é dia também da conscientização sobre concussão cerebral. Dia de conscientização sobre concussão cerebral. Conscientização sobre HIV/AIDS, também no dia de hoje. Dia de conscientização sobre o HIV/AIDS. Não se fala tanto quanto se falava antigamente, né? Mas é algo realmente que há necessidade de se alertar sempre, né? Porque, embora de certa forma a doença não mate mais, há aquele coquetel que faz com que a pessoa tenha uma vida praticamente normal, né? Ao longo da sua existência, mas o interessante, o ideal, o melhor, lógico, claro, é não se contrair nenhuma doença, ainda mais doença viral, doença transmitida através de vírus que pode ser evitado, não é? E essa forma de evitar através aí do uso de preservativos, no caso aí
do homem e da mulher na relação sexual para evitar a contaminação pela AIDS. Não se fala tanto em AIDS atualmente, mas é uma doença que ainda aí está, não terminou, não acabou, não foi extinta, não deixou de existir, não há uma vacina preventiva contra a AIDS, não é? Ninguém toma uma vacina, como seria se tivessem desenvolvido, mas não sei da dificuldade tão grande, não é? E deve existir para a feitura, o desenvolvimento desta vacina. Muito bem, previsão do tempo para hoje em Campos do Jordão, dia de sol com muitas nuvens, dia de sol, sol brilhando aqui em Campos do Jordão, no alto da Serra da Mantiqueira, mas, segundo a meteorologia, surgimento de nuvens ao longo do dia, teremos nuvens ao longo do dia, o céu deve ficar nublado, mas não chove hoje em Campos do Jordão, dia de sol com surgimento de algumas nuvens, não chove hoje em nossa cidade. Temperatura variando entre a mínima de 12 e a máxima de 20 graus. A velocidade dos ventos está em 5 quilômetros. O sol nasceu às 5 horas e 57 minutos desta manhã e vai se pôr às 17 horas e 56. A umidade relativa do ar está excelente, né? Com as chuvas que tivemos recentemente em nossa cidade, a umidade relativa do ar está em 74%. Estamos na fase da lua crescente. 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Agora 7 horas e 40 minutos.

Muito bem, não é? Felizmente, graças ao bom Deus, tivemos uma melhora aí no tempo aqui em Campos do Jordão, não é? Porque, segundo dados oficiais, em apenas 14 dias do mês de setembro, o município superou todas as marcas climatológicas anteriores para o período. Segundo dados oficiais do Instituto Nacional de Meteorologia, a cidade registrou acumulado de 166 milímetros de chuva, ultrapassando o recorde histórico anterior de 138 milímetros estabelecido em 2009. O volume atual já é cerca de 20% maior que a média histórica antiga, acendendo o alerta de especialistas, né, para necessidade urgente de debate sobre as questões aí de saneamento, de gestão das águas pluviais frente às mudanças climáticas da região serrana. Após o forte temporal, após as chuvas constantes que caíram na cidade na última semana, no último final de semana, ao longo dos primeiros dias desta semana que está se encerrando, né? A cidade acumulou mais de 3 vezes o volume de chuva esperado para o período. O solo encharcado resultou em ocorrências severas. Não é? Uma residência ali na Vila Paulista Popular foi interditada preventivamente após um deslizamento de terra, deixando uma família de 9 pessoas, 3 adultos e 6 crianças desalojadas. Equipes da Defesa Civil e da Secretaria de Desenvolvimento e Assistência Social continuam monitorando as encostas da cidade, embora o tempo já tenha melhorado, bem, graças a Deus, né? Mas as equipes da Defesa Civil aqui de Campos do Jordão continuam, portanto, monitorando aí os morros, as encostas da cidade e prestando suporte aos moradores afetados. O órgão reforça a Defesa Civil de Campos do Jordão. Reforça o pedido para que a população fique atenta a rachaduras e movimentações de terra e acione a emergência pelo telefone 199. Agora 7 horas e 43 minutos.

Prefeitura de Campos do Jordão informa, né? A Prefeitura de Campos do Jordão informa que, felizmente, nas últimas 24 horas não foram registradas mais ocorrências relacionadas às chuvas na cidade. A Defesa Civil continua em alerta. A Prefeitura informa também que deu continuidade ao atendimento à família que foi retirada do local afetado ali na Vila Paulista Popular. Equipes das Secretarias de Desenvolvimento e Assistência Social e da Defesa Civil estiveram no local para fazer a coleta de dados relativos à família e à residência para tomar as devidas medidas e providências. Os moradores, são 3 adultos e 6 crianças, continuam na casa de familiares. De acordo com a previsão da Defesa Civil do Estado de São Paulo, temos aí uma melhora do tempo nesses próximos dias, desde ontem a partir de hoje. A Defesa Civil alerta para que a qualquer sinal de perigo, anormalidades dentro de casa, como aparecimento de trincas nas paredes, portas e janelas, que emperram de uma hora para outra, o desenvolvimento, o desnivelamento do solo, para risco de queda de árvores, deslizamento de terra ou pontos de alagamentos, que procure sempre um lugar seguro. Mas, felizmente, graças a Deus, o pior aparentemente já passou. Agora 7 horas e 45 minutos. Encontro de Mustangs acontece nesse final de semana aqui em nossa cidade. Amanhã, sábado, dia 19, Campos do Jordão recebe o 20º encontro de Mustangs na Praça do Capivari. A cidade será dominada pelo clima esportivo que permeia a grife automobilística norte-americana. Serão expostos das 10 da manhã até as 4 horas da tarde cerca de 40 automóveis Mustang de vários anos e modelos, que permitindo que os fãs de modelos possam fotografar seus Mustangs preferidos. A entrada será gratuita. Neste ano, o clube comemora 25 anos de existência e, segundo a presidente Angélica Cosentino, um modelo que foi especialmente projetado e personalizado para comemorar a data, tendo sido apresentado e aprovado pela empresa fabricante, que é a Ford, fará parte do encontro. Pelo segundo ano consecutivo, uma parceria feita entre a Prefeitura Municipal e os membros do Clube do Mustang de São Paulo, que participarão deste encontro, irá arrecadar brinquedos para a festa do Dia das Crianças. O Brinca Campos, realizada pelo Fundo Social de Solidariedade de Campos do Jordão. No último ano, foram arrecadados cerca de 1.000 brinquedos. O encontro ainda conta com a parceria e apoio da Ford Caminho, a concessionária oficial do Mustang Clube de São Paulo. O evento terá a coordenação da Secretaria de Segurança Pública, DSV, e Guarda Civil Municipal, quanto ao local da exposição dos veículos. Já a Defesa Civil será responsável pelo recolhimento da doação dos brinquedos. Agora, 7h46.

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Vila Santo Antônio recebe a segunda edição do programa Governo Presente. A Prefeitura de Campos do Jordão irá realizar a segunda edição do projeto Governo Presente, que desta vez levará a serviços públicos, atendimentos diretos a moradores aí do bairro da Vila Santo Antônio. Será a próxima vila a receber aí o Governo Presente. A ação descentralizada busca aproximar a administração municipal da comunidade, facilitando acesso e atendimentos de assistência social, saúde, manutenção urbana e ouvidoria. O encontro reforça o foco do município em ouvir as demandas locais diretamente nos bairros periféricos. Já a primeira edição ali na Vila Santo Antônio foi um sucesso absoluto, grande sucesso. A primeira edição ali do Governo Presente na Vila Santo Antônio, aliás, na Vila Albertina, né? E a próxima edição acontecerá, portanto, lá na Vila Santo Antônio, que com certeza terá uma grande participação aí da população do bairro, dos moradores do bairro que ali estarão. Vamos falar de audiência pública. Audiência pública da Lei Orçamentária Anual 2027 em Campos do Jordão. O governo de Campos do Jordão, por meio da Secretaria Municipal de Finanças, realiza no dia 30 de setembro, às 19 horas, uma audiência pública para apresentação da Lei Orçamentária Anual referente ao exercício de 2027. A Lei Orçamentária Anual, conhecida como LOA, estabelece a previsão das receitas e das despesas do município para o próximo ano, orientando a aplicação dos recursos públicos nas diferentes áreas da administração municipal. Durante a audiência, a população poderá acompanhar as informações que integram o planejamento orçamentário para 2027.
A participação da comunidade contribui para ampliar o acompanhamento das contas públicas e a transparência da gestão municipal. O encontro será realizado na Câmara Municipal de Campos do Jordão e é aberto à participação de todos os interessados. A audiência pública da Lei Orçamentária Anual para 2027 é no próximo dia 30 agora do mês de setembro, às 19 horas na Câmara Municipal. Falando em audiência pública, né, o governo também, por meio da Secretaria Municipal de Saúde, realizará no dia 24 de setembro, às 19 horas, na próxima semana, a audiência pública da saúde, referente ao segundo quadrimestre deste ano. Durante a audiência, serão apresentados dados relacionados às ações, aos serviços e à aplicação dos recursos públicos na área de saúde durante o período. O encontro permite que a população acompanhe as informações da gestão municipal da saúde, contribuindo para a transparência e para o controle social das políticas públicas desenvolvidas no município. A audiência da saúde também acontece na Câmara Municipal de Campos do Jordão e é aberta à participação popular. Será no dia 24 de setembro, às 19 horas, na Câmara de Campos do Jordão e é aberta à participação popular. Será no dia 24 de setembro, às 19 horas.

0: Muito bem, 7:53, a gente vai agradecendo aqui, né, os nossos amigos e amigas que nos mandam o seu bom dia diariamente na edição do Jornal da Campus FM. O nosso amigo, o Paraná, né? O Genésio Paraná diz: olá, Cláudio Borges, bom dia. Aqui é o Genésio Paraná, estou em casa, ligado na Campus FM, acompanhando as notícias da cidade, da Serra. Quero desejar uma excelente, abençoada sexta-feira para todos nós, porque sextou, bebê. Ótimo, bom dia a todos. Gratidão, Cláudio Borges, diz o Genésio Paraná. Obrigado aí, Genésio, aí pela mensagem, pela audiência sempre aqui no Jornal da Campus FM. Deixa eu ver quem mais mandou o seu bom dia na manhã de hoje. Recebemos aqui, deixa eu ver. Ah, cheguei aqui. Nossa, tem muita gente. Vamos ver se dá tempo da gente registrar aqui todo mundo. 7:55, correndo. Bom dia da Tina Alves, Cris Lima, Vera Ferraz, Sônia Maria, Janice Vitoriano, Maria Elisa Mariano, Marta Marcondes Gonzaga, Mauricéia, Moisés Alves, Vilma Maria, Rosa Santos, Rose Oliveira, Luci Martins Silva, Maria Manuelina, Vera Lúcia Dias, Marcelo Lucas, Yolanda Ribeiro, Márcia Alves Rodrigues, Fátima Prado Pérez, Jorgina Alexandrina, Teri Dias, Ana Maria, Joselina Antunes, Claudete Chagas, Lini Alves, Tereza da Silva Pereira, Maria Helena Silva, Olinda Alves, Jorgina Alexandrina, já tinha falado, né? E a Maria Zilda. Muito bem, muito obrigado a todos vocês que mandaram aí o seu bom dia para a edição de hoje do Jornal da Campus FM. Vander Vieira está chegando para comandar o show da manhã. Eu volto logo mais às 14 horas no comando do show da tarde. Obrigado, bom dia, excelente sexta-feira, ótimo final de semana e até logo mais, se Deus quiser. Bom dia.
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4: 7:58.

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0: Bom dia, bom dia, bom dia. Campos do Jordão. Bom dia, Campos do Jordão. Vale do Paraíba, Serra da Mantiqueira, sul de Minas Gerais.
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0: Bom dia a todos nossos queridos, amados ouvintes, estamos ao vivo, hein? 8h28. Pedimos desculpas pelo pequeno atraso, estamos fazendo ajustes técnicos aqui para melhor comunicação com os nossos ouvintes.

Hoje, sextou, bebê! 18 de setembro de 2026. Vamos juntos comigo, Vander Vieira. Com muita música, informação, prestação de serviço. E mais importante, atender a você, ouvinte. Razão pela qual o Show da Manhã está no ar.

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1: Bom dia a todos nossos queridos, amados ouvintes. Satisfação, alegria poder estar com vocês nesta manhã. Vamos dizer assim, um pouco mais amena. De sexta-feira, sextou, bebê! Hoje, 18 de setembro de 2026. Como juntos comigo, Wander Vieira, com muita música, informação, prestação de serviço e atendimento a você, ouvinte. Razão pela qual o show da manhã está no ar. Bem, às 8h31, vamos juntos!

Bernécia, bom dia, Morro das Andorinhas, Jardim Friorestes, bairros Britador Santo Antônio, bom dia, Vila Selmara, Taquaral, Alto da Boa Vista.

Ótimo dia, Vila Santa Cruz, Vila Nair, Pica-Pau, Brancas Nuvens, Jair Rocha Pinheiro, Floresta Negra. Bom dia, Vila Bertina, Vila Elisa, Vilas Cláudio e Cristina, Serras 1 e 2, Vista Alegre, Vila Loli. Bom dia, Vila Matilde, Jardim Sumaré. Bom dia, Vila Ferraz, Vila Fracalanza, Jardim Floriano Pinheiro, Vila São Paulo.

0: ótimo dia, suíça brasileira mais alta do Brasil. Bom dia, Monte Carlo, céu azul, Vila Britânia, Vila Paulista Popular. Bom dia, Vila Thelma. Ótimo dia, Jaguaribe, Vale Encantado, Jardim Márcia, Campista. Ótimo dia, Vila Nadir, Vila Sodipe, Vila do Bié, Vila Guarani, Círculo Operário, Vila Inglesa, Alto da Vila Inglesa.
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0: Ótimo dia, Capivari, Nova Capivari, Alto do Capivari. Ótimo dia, Morro do Elefante, Descansópolis, Rancho Alegre, Recanto Feliz, Jardim Embaixador, Parque Romeu Montoro, Beira Rio, Horto Florestal. Ótimo dia! Bairro do Charco, Roseta, Bairro do Ferradura, Jardim Cataguases, Jardim Miraflores, Jardim Atalaia, Jardim Califórnia, Jardim Cataguases. Bom dia, Barrado. Bom dia, Baú. Bom dia, Gavião Gonzaga. Bom dia, Renópolis. Melo, Zé da Rosa, Lajeado, Matadouro. Bom dia, Suíça Brasileira.

0: Bom dia a todos nossos queridos amados ouvintes, satisfação e alegria poder estar com vocês nesta manhã de sexta-feira, 18 de setembro de 2026. Vamos juntos comigo, Vander Vieira, com muita música, informação, prestação de serviço e atendimento a você ouvinte. Razão pela qual o Show da Manhã está no ar. Vamos começar nossa viagem, vamos saber um pouco da notícia do mundo dos famosos, o tititi da fama fofocando.
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2: Fala, gente, tudo bem? Nós estamos chegando aqui na nossa rádio maravilhosa, delícia de sexta-feira, gente. Hoje dia 18, né? 18 de setembro de 2026, tudo bem com você? Opa, que bom, espero que sim, né? Eu sou o Cauê, tá na hora de fofocando. Vamos saber quais são as notícias do mundo dos famosos. A gente começa o fofocando de hoje falando de uma treta aí que tá dando o que falar nas redes sociais, gente. Ai, meu Deus do céu. Sossô Careca, MC Paiva e Malévola. Bom, deu treta. Tá rolando aí, tá bombando na internet. E a gente foi buscar aí informações do que teria acontecido, né? Se você viu MC Paiva, Malévola e Sossô Careca aparecendo nas redes sociais e não entendeu absolutamente nada, calma que a gente te explica. Ó, a confusão começou por causa da música Vai Tomar. De MC Paiva, né? Bom, a Sossô Careca apareceu dançando a música e muita gente começou a associar a letra à influenciadora. Só que tanto Sossô quanto Paiva negaram que a música tivesse sido feita pra ela. Bom, Sossô disse que continuaria divulgando a música porque, além da brincadeira, o conteúdo também poderia render dinheiro pra ela e pro namorado, né? Só que a história esquentou quando MC Paiva entrou na discussão durante uma live para defender a Sossô. O cantor, gente, fez declarações direcionadas à Malévola e falou sobre um possível encontro entre os dois, usando a expressão tragédia, caso ela aparecesse acompanhada de seguranças. Malévola então reagiu e afirmou que procuraria uma delegacia para registrar um boletim de ocorrência. Ela também acusou Paiva de transfobia e de ameaças de morte, dizendo ainda que havia gravado as declarações. Olha isso, hein? Depois, a Sossô voltou às redes sociais e afirmou que a situação tinha passado dos limites. Ela disse que enfrentava crises de pânico e ansiedade desde a primeira confusão com Malévola e pediu que as declarações de Paiva não fossem consideradas, afirmando que ele, na verdade, estava nervoso. Bom, e a treta saiu da internet. Durante a madrugada de ontem, Malévola e a amiga, a Rai Pugliese, foram até o endereço onde Paiva estaria, acompanhadas de seguranças, segundo Malévola, né? O cantor, gente, havia proposto o encontro, mas não foi encontrado no local. Malévola gravou vídeos no endereço e afirmou que tinha ido até lá para cumprir o combinado. Olha que treta. Por enquanto, o caso continua aí com versões e acusações feitas pelos próprios envolvidos, né? E aí, a gente fica acompanhando isso. E tá dando o que falar nas redes sociais. É babado, né? Juízo, crianças! Juízo! E ó, daqui a pouquinho eu volto pra trazer outra bomba. A ex-modelo húngara, a Gabriela Gaspar. Sabe aquela que, né, diz que tem um filho com o Neymar e tal? Pois é, a história envolvendo ela e o Neymar ganhou mais um capítulo. Ela voltou às redes sociais com uma mensagem emocionante sobre a filha, que tem 12 anos. Eu vou contar detalhes pra vocês. Continue aqui na nossa rádio, tá? Vai curtindo aí, a gente volta daqui a pouco.
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0: 8h44, show da manhã, show de alegria em seu rádio. Vamos agora ao primeiro bloco dos horóscopos do Dico de hoje.
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2: Agora as previsões para Áries, Touro e Gêmeos. Signo de Áries.
1: Nascidos entre 21 de março a 20 de abril.
3: Áries, a sexta-feira chega com uma sensação de liberdade depois de uma semana puxada. Uma tarefa que parecia urgente pode perder importância quando você olhar para ela com mais calma. No amor, o crush pode aparecer com uma conversa inesperada. Responda com naturalidade e deixe a noite surpreender.
2: Signo de Touro.
1: Nascidos entre 21 de abril a 21 de maio.
3: Touro, hoje uma decisão envolvendo dinheiro merece atenção, principalmente se alguém tentar convencer você a gastar mais do que planejava. No amor, uma demonstração de carinho pode acontecer de maneira simples, mas significativa. Para fechar a semana, escolha a companhia que traga paz, não cobrança.
2: Signo de Gêmeos.
1: Nascidos entre 22 de maio a 21 de junho.
3: Gêmeos, uma conversa pode mudar completamente o rumo dos seus planos para esta sexta-feira. Você pode começar o dia pensando em ficar quieto e terminar cercado de gente. No amor, uma brincadeira pode esconder um interesse verdadeiro. Preste atenção em quem faz questão de continuar perto.
2: Já já voltamos com as previsões para Câncer, Leão e Virgem.
0: Oito quarenta e seis. Show da manhã, show de alegria em seu rádio. Esse tempo que ele não participa, eu vou atender meu amigo Henrique, lá da Bernessa, mandou mensagem pra gente aqui no 99653-5367. Está ouvindo a Campus FM pelo seu smartphone, pelo aplicativo da Campus FM. Pede pique novo, apaixonado estou. Você gosta? Dedica a todos os ouvintes, desejo ouvir, gratidão pela sua audiência, pela sua mensagem. Um excelente final de semana para você, uma ótima sexta-feira, às 8h46.
4: Tem alguém apaixonado aí, apaixonada?

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8h52, show da manhã, show de alegria no seu rádio. Vou atender agora a Rosana, aqui do Pica-Pau. Bom dia, Rosana. Sempre ligadinha no show da manhã da Campus FM. E ela pede Bruno Marrone, Receita de Amar. Gratidão pela sua audiência, pela sua mensagem. Um excelente final de semana pra você e toda a sua família. Às 8h52, música boa de qualidade, você ouve no show da manhã da Campus FM.

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0: Show da Manhã da Campus FM, 9:09, hora dobrada. Nesse momento de reflexão, tire aqueles minutinhos para você poder refletir, desestressar. Sempre um momento de reflexão faz com que a gente repense valores e veja a vida de outra forma. O momento de reflexão de hoje, Rocha Viva. Vamos refletir a respeito?
1: Rocha Viva. Pedra nos remete, geralmente, ao pensamento de algo que incomoda. Pensamos na rigidez, na frieza, naquilo que não tem vida e que nos machuca ou nos impede de avançar. Quando desejamos expressar que algo está criando uma dificuldade para alcançar um objetivo, dizemos que há uma pedra no caminho. No entanto, Jesus, o maior intérprete de almas que já pisou na terra, olhava para as coisas de um jeito diferente. Para ele, uma pedra não era apenas um obstáculo. Podia ser um alicerce. Onde habitualmente vemos algo duro e inflexível, o mestre via firmeza, base segura, fundação para se construir uma casa que os ventos não abalassem, nem a tempestade viesse a derrubar. E foi usando essa exata figura que ele olhou para um pescador impulsivo, cheio de falhas, e o chamou de Rocha Viva da Fé. Por que exatamente Pedro entre os 12? Se nós fôssemos escolher alguém para ser a rocha de um projeto mundial, talvez buscássemos a pessoa mais perfeita, inabalável e culta. Jesus escolheu Simão Pedro, um homem que tinha medo, que afundou na água quando duvidou, que cortou a orelha de um soldado num ímpeto de raiva e que na hora mais difícil o negou 3 vezes. Por que então chamá-lo de rocha? Porque Jesus não estava olhando para o Pedro daquele momento. Ele olhava para o potencial daquele espírito. Uma pedra, antes de ser o alicerce de um templo, de um edifício, passa por pancadas, é lapidada, perde as arestas. As dores e os erros de Pedro foram o cinzel que tirou o excesso de orgulho e impulsividade, revelando a rocha forte que havia por baixo. Prestemos atenção ao adjetivo que Jesus confere à rocha: viva. Uma rocha morta é a rigidez, a dureza das regras sem amor. Uma rocha viva, por outro lado, é firme nas convicções, mas pulsa de compaixão. Ela dá sustentação aos outros, sabe se adaptar para acolher. Pedro se tornou essa rocha viva. Depois da partida de Jesus, foi ele quem sustentou os primeiros cristãos, apaziguou contendas e deu a vida pela mensagem. A história de Pedro é a nossa história. Quantas vezes nós também prometemos mundos e fundos a Jesus em nossas orações? E logo depois tropeçamos, negamos nossos valores e afundamos no mar das próprias dúvidas. Quantas vezes afirmamos que o seguiríamos em todos os momentos? E, no entanto, ante percalços maiores, o negamos. Ou seja, nos sentimos fracos, esquecidos de que Ele segue conosco. Mesmo assim, o Mestre continua nos chamando para sermos pedras de construção. Ele confia na nossa capacidade de transformação. Toda vez que escolhermos perdoar em vez de revidar, estaremos sendo rocha viva. Toda vez que mantivermos a esperança quando tudo der errado, estaremos demonstrando a nossa firmeza. Que possamos nos tornar rocha viva, alicerce seguro e amoroso na vida daqueles que caminham ao nosso lado. Que possamos ser considerados ditosos por trabalharmos juntos e unirmos os nossos esforços, a fim de que o Senhor, ao chegar, encontre acabada a obra que nos foi dada a realizar.
0: Sejamos rocha viva todos os dias de nossa vida e na vida do próximo, né? Muitas vezes as dificuldades, as adversidades são para nos engrandecer. Temos fé e sempre a certeza que nunca estamos sozinhos. O Mestre está sempre conosco, olhando por nós, independente do seu credo religioso.

0: 9h16, show da manhã, show de alegria em seu rádio. Vamos agora ao segundo bloco da notícia do mundo dos famosos, o Tititi da Fama, Fofocando.
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2: Fala, gente, tudo bem, chuchuzinho? A gente tá de volta aqui, delícia, né? Maravilha de sexta-feira, hoje dia 18 de setembro de 2026. Vamos lá, porque tem Fofocando e a história envolvendo o jogador Neymar Júnior e a ex-modelo húngara Gabriela Gaspar ganhou mais um capítulo, hein? A Gabriela voltou às redes sociais na quarta-feira com uma mensagem emocionante sobre a filha Jasmin Zoé, de 12 anos. A ex-modelo, gente, afirma que a menina é filha do Neymar, fruto de um relacionamento que, segundo ela, aconteceu em 2013 na Bolívia. O caso está sendo discutido na justiça em segredo, né? Sem entrar nos detalhes do processo, Gabriela publicou uma mensagem dizendo que Jasmin ainda espera por um gesto do jogador. Segundo ela, a menina sonha com o dia em que o pai não estará apenas em seu coração, mas também ao seu lado. Gabriela também demonstrou esperança de que esse reencontro possa acontecer em breve. Ela afirmou que acredita que esse dia vai chegar e que tudo ficará bem. Em janeiro, a ex-modelo já havia reclamado publicamente da demora na realização do exame de DNA. Na ocasião, disse que tentou entrar em contato com o Neymar, com os pais e com a irmã do jogador por diferentes meios, mas afirmou que nunca recebeu uma resposta. Agora, enquanto o processo segue em segredo de justiça, Gabriela volta a falar sobre a expectativa da filha. Que isso, gente? Hein? Que coisa? O que vocês acham disso? E o nosso Fofocando volta já já. Nós vamos falar aqui da Vanessa Camargo. Gente, a Vanessa Camargo, vocês lembram dela, né? Participou do Big Brother 24 e tal. Vocês acreditam que ela deu uma entrevista e falou que a vida dela ficou de ponta cabeça depois que ela foi expulsa do BBB? É, teve um episódio lá envolvendo ela e o Davi Brito, lembra? Daqui a pouco eu conto, tá? Então vai curtindo a nossa rádio aí, as melhores músicas, e a gente volta a qualquer momento.
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0: 9:18. Vou atender ela, que já tirou o Bob do cabelo, botou Tobias no sol pra tomar sol, já tirou a pantufa. Minha amiga Elaine Marcondes, bom dia, Elaine. Bom trabalho, que Deus abençoe você e toda a sua família. Uma ótima, abençoada sexta-feira, excelente final de semana. É pra você aí, Henrique Juliano, a maior saudade. 9:19.

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2: Vamos agora ao segundo bloco dos horóscopos do Dico de hoje.
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4: Agora, as previsões para Câncer, Leão e Virgem. Signo de Câncer.
3: Nascidos entre 22 de junho a 22 de julho.
5: Câncer, o dia favorece resolver uma situação que vinha deixando você desconfortável. Falar o que precisa ser dito pode trazer um alívio enorme. No amor, alguém pode procurar você querendo conversar mais de perto. Não tenha medo de mostrar que também sente falta.
4: Signo de Leão.
3: Nascidos entre 23 de julho a 22 de agosto.
5: Leão, hoje você pode receber um elogio vindo de alguém que normalmente não demonstra muito. Guarde esse momento porque ele pode levantar bastante sua autoestima. No amor, o crush pode ficar impressionado com uma atitude sua que nem foi planejada. À noite, permita-se curtir sem precisar ser o centro de tudo.
4: Signo de Virgem.
3: Nascidos entre 23 de agosto a 22 de setembro.
5: Virgem, sexta-feira pede uma revisão nas prioridades. Nem tudo precisa ser resolvido antes do fim do dia. Escolha suas batalhas e preserve sua energia para o que realmente importa. No amor, uma conversa simples pode esclarecer uma expectativa. E por favor, não transforme cada ok do crush em investigação criminal.
4: Já já voltamos com as previsões para Libra, Escorpião e Sagitário.
2: 9h29, show da manhã, show de alegria, seu rádio. Eu vou atender a Ana Bacana, Ana Maria de Souza. Bom dia, Ana, satisfação e alegria poder falar contigo, tudo bem?
6: Oi, Wando, tudo bem? Toca a música do Gini Gino. É, coração, veneno. Vai para a Ana Habitador, Luísa, Nair, Paz Altina, Pouquinho Taxista, para todo mundo que gosta muito, ligadinho, ouvindo o programa.
2: Gratidão pela sua audiência, pela sua mensagem. Excelente, maravilhoso, abençoado do dia pra você. Um ótimo final de semana pra você e toda a sua família. 9h30, Genigeno, Coração Cigano.

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0: 9h45. Vou atender a Cris. Lá do CDHU. Bom dia, Cris. Tudo bem?
1: Era tudo bem com você, meu amigo? Aqui é a Cris CDHU. Tá com a música pra mim da Sula Miranda Caminhoneiro. Eu queria oferecer pro Danilo, pra Benê, pra Ana Bacana. Pra todos meus amigos, minhas amigas, pra vocês aí da rádio, que Deus te ilumine, te guarde sempre. Um ótimo final de semana pra você aqui. É a Cris do CDHU. Muito obrigado, meu amigo. Tamo junto. Até mais. Tchau.
0: Gratidão pela sua audiência, pela sua mensagem. Um excelente, maravilhoso mensal do dia pra você. Às 9h46, música boa de qualidade, você ouve no show da manhã da Campus FM. Caminhoneiro do Amor, Sula Miranda.

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2: 10:08, vamos agora ao terceiro bloco dos horóscopos zodíaco de hoje.
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4: Agora, as previsões para Libra, Escorpião e Sagitário. Signo de Libra.
3: Nascidos entre 23 de setembro a 23 de outubro.
5: Libra, uma mudança de planos pode levar você a um lugar ou situação que não estava esperando. E pode ser justamente aí que aconteça algo interessante. No amor, uma pessoa pode demonstrar interesse de maneira bastante clara. Aproveite o momento sem pensar demais no que vai acontecer depois.
4: Signo de Escorpião.
3: Nascidos entre 24 de outubro a 22 de novembro.
5: Escorpião, hoje uma informação nova pode fazer você reconsiderar uma opinião que tinha sobre alguém. Antes de julgar, permita-se conhecer a história completa. No amor, o clima favorece confiança e proximidade. Se existe interesse, uma atitude sincera vale mais que qualquer joguinho.
4: Signo de Sagitário.
3: Nascidos entre 23 de novembro a 22 de dezembro.
5: Sagitário, a sexta-feira combina com aventura, mas não precisa atravessar o estado para se divertir. Um convite simples pode render uma noite muito melhor do que um grande plano. No amor, sua espontaneidade estará em alta. Só não desapareça depois de criar expectativa no crush.
4: Já já voltamos com as previsões para Capricórnio, Aquário e Peixes.
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2: 10:10 dobrada, vou atender ele, meu amigo, meu irmão de jornada, Ivan Artesão. Bom dia, Ivan. Satisfação e alegria poder falar contigo, tudo bem?
7: Bom dia, meu irmão. Que Deus continue abençoando a todos, né? Eu quero ouvir a música de Antônio Marcos, né? O Homem de Nazaré. Quero oferecer para minha amada esposa e que ela continue sendo essa companheira, né? Minha filha querida, meu netinho Ravi, também a todos aqui da Praça das Artes. Dá um alô aqui para a Praça das Artes. Aí nós estamos ligados. E também a Ana do Britador, a Maura, amiga da gente, e todos que gostam de uma boa música. Bom dia a todos.
2: Gratidão pela sua audiência, pela sua mensagem, meu irmão. Que Deus abençoe você. Uma ótima e abençoada sexta-feira. Excelente final de semana pra você. A todos aí na Praça das Artes, um abraço. A sua esposa, Janete. Seu netinho, Ravi. A Bel, lá do Gohan Sushi. A Maura, bom dia, Maura. Às 10:11, Antônio Marcos, o Homem de Nazaré.
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0: 10h22, eu vou atender agora a Dona Isaltina lá do bairro Santo Antônio. Bom dia, minha querida. Satisfação, alegria poder falar com a senhora, tudo bem?
1: Bom dia, Wando, tudo bem? Wando, gostaria que você anunciasse aí o aniversário da minha irmã, que foi ontem. Porque ontem a rádio, o Sidney estava só tocando, só na rádio, não, ele não estava atendendo ontem as mensagens que a gente mandava. Eu pedi para ele, mas ele não estava atendendo. Pedi para você fazer o favor de anunciar o aniversário da minha irmã, que é seu aniversário ontem. O nome dela é Filomena de Souza. Você desejar para ela e um parabéns para ela. E você tocou uma música bem bonita para ela e para mim também, ficar ouvindo aqui. Você para Ana Bacana, para Luiz, o outro do Elefante, para o Márcio, para você da rádio, para toda a rádio que gosta da música, para o Zira Pena, Laurinha, do Jardim Sumaré, para todo que gosta da música. Principalmente para minha irmã, viu, que está fazendo aniversário ontem, feio ontem, mas hoje eu estou pedindo hoje para anunciar o aniversário dela, desejar parabéns para ela. Porque ontem a rádio não estava, nem o João Araújo, o outro não estava atendendo. Está só tocando música. Aí eu estou pedindo hoje para fazer o favor, tá bom? Ô, Wando, que tenha um dia maravilhoso, um dia cheio de paz, amor, proteção. E a gente fica aguardando aqui a música. A música é com... Pode ser com quem? Com... Padre Alessandro, que eu sou sem Jesus, que ela gosta muito dessa música, porque a minha mãe, minha irmã, ela é da Universal, ela faz 20 anos que ela é da Universal, ela é uma senhora religiosa, e ela pediu para tocar a música do Padre Alessandro, que eu sou sem Jesus. É para todos nós, tá bom? Principalmente para ela, viu? Viu, Wando? E um bom dia, tchau, tchau, fica com Deus.
0: Gratidão pela sua audiência, pela sua mensagem excelente, maravilhoso, abençoado dia. Parabéns à sua irmã. A todos os aniversariantes do dia, que Papai do Céu possa olhar, guardar, iluminar e proteger. Às 10h24, vamos com ele. Padre Alessandro Campos, o que eu sou sem Jesus, nós não somos nada. 10h25.

0: 10h28, Cícero Roberto, a Porta do Povo. Já chegou mais louco que o Batman aqui. Lasqueira. Sextou, bebê!
1: Hoje é sexta-feira, tem que...
0: Como é que é o negócio aí? Não, pera. Vamos fazer bonitinho.
1: Hoje é sexta-feira. Daqui a pouco eu vou lá no boteco. Daqui a pouco.
0: Senta aí.
1: Hoje é sexta-feira. Pera aí. Coloca a música do Tioquinho aí.
0: Qual delas?
1: Coloca aí.
0: A da madeira?
1: É. Um vai levar até Itu e o outro vai levar até Itupi. Lá, vamos lá. Bota aí. Enquanto isso eu vou colocar... Deixa eu colocar aqui pra fazer uma denúncia já aqui, chegar aqui, aproveitar o dia do show da manhã, fazer uma denúncia aqui muito séria, grave. Ó, coisa séria, viu, gente? Ó, presta atenção. Só cadê a música?
0: Pera aí, tá no jeito.
1: O Tioquinho mais o Di Saveiro foram contratados.
0: Pra?
1: Vai sair amanhã, cara. A primeira viagem amanhã, viu? Tioquinho vai pra Itu e o Di Saveiro vai pra...
0: Pra Tupi?

0: já que eu vou passar aí pra comer um pastelzinho aí, viu? Daqui a pouquinho. Eu vou comer o pastel lá no Bar do Alemão e o suco eu vou pegar lá no de Saveiro. É o jeito. Pelo menos a gente para ali no MR. Escolha aí, como a serra é meia longa, a serra pra chegar em Tu, né? Você sabe, né? Tem uma serra meia longa pra chegar em Tu. Aí o de Saveiro lá, Mautioquim, eles decidem no caminho que
1: eles vão. Eu sou tudo parente, sabia disso, né?
0: Então, aí no caminho eles discutem, não cabe a nós decidir, eles discutem. Aí eles vão, quem quer levar até Tupi, quem quer levar até Juá.
1: É, madeira em Tupi, madeira em Juá,
0: é
1: isso aí.
0: Aí eles escolhem, ele leva até em Tupi, o Tioquinho leva até em Juá. Aí eles escolhem aí no caminho. Olha, hoje tem arena, amanhã do arena nós vamos passar lá no Boteco Itapeva, no Li. Vou tomar hoje um chope daquele, é só de, é o chope água, né, que fala, né, é o suco de maracujá, né, posso estar bebendo não, o doutor Oswaldo fica bravo comigo se eu beber.
1: Hoje é aniversário dele, sabia?
0: É, hoje é aniversário do Oswaldinho.
1: Ah, é? É. Doutor Oswaldo, bom dia,
0: você,
1: parabéns.
0: Você não sabia não qual é o aniversário dele?
1: Sim, já mandei parabéns pra ele.
0: Poxa, eu vou já ligar pra ele de vídeo, que eu quero ver se ele, você pergunta pra ele, você já fez a barba hoje? Se não fez, então faça, porque hoje é seu aniversário. Você sabia que um dia, quando eu completei 43 anos, eu esqueci que era o dia do meu aniversário?
1: Rapaz.
0: Foi naquele dia 10 de fevereiro daquela data, eu esqueci. Olha, nós vamos preparar o seguinte, viu? Nós vamos preparar o seguinte, fazer o concurso. O sósia do filho do Piseiro tá em Campo do Jordão, sábado, dia 26, viu, gente? Ó, os ingressos eu coloco amanhã. Já na lanchonete do Daniel. Só lá na lanchonete do Daniel. Quem já tá confirmado para ir lá fazer a dança? O Vande Vieira, né? O Tioquinho, o Di Saveiro. O prefeito Caê também falou que vai fazer a dança. Entendeu? Isso é lá na lanchonete do Daniel. Uhum. Vai ter outras apresentações. Mas por que nós não estamos divulgando ainda? Por causa que eu não fechei a agenda. Preciso fechar a agenda do caboclo. Eu sei que ele vai estar no Parque Capivari, né? Depois do Parque Capivari, ele vai estar num restaurante aí famoso do que o João Araújo que vai levar para a janta. É porque o almoço é no Daniel.
1: Vai levar ele para comer.
0: É, vai levar ele para comer, viu?
1: É.
0: Agora, mas quem vai. Bom, aí nós, depois nós vamos ver quem é que vai levar ele até em Tu, né?
1: De Saveiro.
0: Olha, então tá feito o convite. Hoje nós temos o Fabinho do Piseiro, hoje é a noite do 5. Nós fizemos o sabadão do 10, que foi sábado passado, foi um sucesso mesmo com chuva.
1: Sem viu? Mundial entra lá também?
0: É sem, entra.
1: Entra?
0: Sem Mundial.
1: Tá vendo, Saveiro? Você pode ir lá?
0: Pode.
1: Palmeirense, né?
0: Ô, doutor Oswaldo, gratidão, felicidades, viu? Eu não ia vir nem agora, ia deixar pra vir 11h30. Já tá correndo ali com os ladeados, mas eu tenho que vir aqui resolver um assunto pra correr lá no Data Campus, que os equipamentos é igual a nós, né? E olha, marcas registradas, marcas patenteadas, viu, gente? É, você usar é crime, né? Você usar é crime, que nós não tá com a live hoje, que eu ia mandar um recado pra um pessoal lá no Ceará. E depois eu ia marcar eles para eles entenderem que marca registrada, marcas patenteadas é crime. Você não pode usar, mas não tem problema. Eu devo fazer um vídeo aqui na rádio e eu mando no PV lá do proprietário que marca registrada, marcas patenteada, não pode ser utilizado por uma outra empresa. Dá esses problemas mesmo. O pessoal fica me ligando perguntando, o senhor é tal? O senhor, não, meu nome é Cícero Roberto Rodrigues da Silva, pro batismo de pai e mãe, viva aí. A tua mãe, teu pai quando te batizou, quando foi te registrar, ele levou o documento de sua mãe, não?
1: Levou, mas não era Wander pra ser meu nome, não.
0: E como é que era o nome?
1: Era pra ser Rui.
0: Rui?
1: É, ele se esqueceu. É. Aí, a longa história, mas bem, contando rapidamente, aí ele levou o padrinho chamava-se Wanderley.
0: Aí o padrinho que disse, deixa meu nome.
1: Deixa parte do meu nome, aí ficou Wander.
0: É, mas você sabia que...
1: E ele é pai que você conhece, trabalha na saúde, que é o João Pedro da Saúde.
0: Eu conheço, opa, é o caba da Zimburano, João
1: Pedro da Saúde. Nós somos parceiros de longa data.
0: Olha, agora uma coisa que é interessante, hoje é sexta-feira.
1: Sextou, bebê.
0: Você vai lá no boteco hoje, lá no Li?
1: Ah, dá uma passadinha lá, né? Dá um oi pra ele.
0: Mas você vai mesmo?
1: Né? Ah, tem que ir.
0: Olha, né? Vandy tava mal ali, quando eles me viram, um saiu pro lado, outro saiu pro outro. Eu não sei, entendi por quê. Agora eu quero convidar os dois aqui. Hoje é sexta-feira, nós vamos tomar o suco lá no boteco Itapeva, eu, Vandy e o Li. Será que é Ivão? Eles têm medo de mim danado?
1: Oxi!
0: Né? E ó, gente, eu tô em plena campanha aqui pelo bairro, que não joguem lixo fora da lixeira, pelo amor de Deus, porque... Né? O Vandy chega aqui cedo, o Claudio chega cedo, eles não verem, mas eu como chego bem mais cedo, eu fico ali catando lixo, que tipo catei hoje. Então, estou em campanha, não jogue lixo fora da lixeira, pelo sangue de Jesus, que o meio ambiente agradece. 10h34.
2: Você vai do Galavá, do Bia Galavá,
1: Essa vai pro de Saveiro, pro meu amigo Tioquinho. Aí vocês escolhem onde vocês querem levar madeira. Tem Tupi ou tem Juá? Bem, agora às 10 horas 34 minutos, eu vou atender meu amigo, o Márcio Leão. Fala, Márcio, bom dia. Lá do campo de futebol de Jaguaribe, ele pede uma música, cerveja, porque é sextou, bebê. O Leandro Leonardo oferece para os amigos de trabalho o Dirceu, Silvinho, William, Luizinho, o Emerson e o São Paulino Capela. Um abraço a todos aí, viu? 10h35.

0: 10h37, eu estou no telefone com ele, que foi prefeito de Campos do Jordão, nosso amigo, irmão, doutor Oswaldo Gomes. Doutor Oswaldinho, bom dia, doutor.
1: Bom dia, um abraço pra você.
0: Um abraço, viu? Feliz aniversário, muita saúde, paz e prosperidade aí, viu?
1: Muito obrigado mesmo.
0: Que nesse dia o senhor, nesse novo ciclo que se inicia, seja de muita saúde, paz, prosperidade, alegria pra você, pra Lúcia, pro casal aí, que seja muita saúde, muita prosperidade. São os votos do show da manhã da Campus FM e desse humilde comunicador Wander Vieira e do Cícero Roberto, que tava me cornetando do lado aqui.
2: É verdade.
1: Muito obrigado a vocês por me parabenizar. É, a grande amizade que nós temos com você, com o Cícero, com todo mundo da rádio, desde o início da rádio. A rádio é a representação de Campos do Jordão, né? Eu só ouço ela porque é o maior sinal, o único sinal que Campos do Jordão tem para se comunicar, né?
0: É isso aí, doutor Oswaldo. Eu só quero saber aonde será o churrasco, que eu daí vou colar aí.
1: Com 74 anos, acho que eu não preciso comemorar com churrasco, só com saúde.
0: Não, se for preciso, a carne moída e agulha eu levo.
2: E eu levo o churrasqueiro de saveiro.
0: Aí a gente leva o churrasqueiro de saveiro.
1: Tá bom, então.
0: Um abraço, viu? Fica com Deus.
1: Um abraço pra vocês. Amém, obrigado.
0: Abraço.
1: Um abraço. Um abraço.
0: É isso aí, doutor Oswaldo, nosso amigo irmão. Um abraço a ele. 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

0: Às 10h48, eu vou atender a Júlia Santos, lá da Lanchonete Restaurante Daniel. Bom dia, Júlia. Satisfação de querer poder falar contigo, tudo bem?
1: Bom dia, aqui é a Júlia da Lanchonete Daniel. Eu peço uma música da Maria Mendonça, aquela estrelinha no céu, ofereço para todos os colegas de trabalho e os ouvintes da rádio. Bom dia.
0: Gratidão pela sua audiência, pela sua mensagem, um excelente, maravilhoso, abençoado dia pra você, toda a sua família. 10h48, de Paulo e Paulino. Marília Mendonça, estrelinha.
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1: 10 horas 52 minutos. 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
1: Obrigado mais uma vez. 10h54.

Happy Hour. Tem aquela programação diversificada, tem piseiro, tem pagode, tem sertanejo, tem MPB. 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Mas caso queira pedir hortifruti granjeiros no conforto de sua casa, é só mandar uma mensagem pro meu amigo Deval no 12 99194 10 12. 12 99194 10 12. 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

0: 11h05, vamos agora. Último bloco da notícia do mundo dos famosos, do Tititi da Fama, o Fofocando.
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2: Fala, meus amores, minhas amoras, tudo bem, Chuchuzinho? Vamos lá terminar o nosso Fofocando de hoje? Sexta-feira, sua linda, final de semana, bom final de semana, hein? Dia 18 de setembro. Bom, agora eu falo da Vanessa Camargo. A Vanessinha, gente, a filha do Zezé, né, abriu o coração, abriu o jogo, na verdade, sobre uma das fases mais difíceis da vida dela. Em uma entrevista ao podcast Rivotalks, a cantora contou como ficou a sua vida depois de ser expulsa do Big Brother 24, após o episódio envolvendo o Davi Brito, que foi o campeão, inclusive, né? Segundo Vanessa, depois da saída do reality, ela foi cancelada, perdeu oportunidades de trabalho e ficou sem renda. O problema é que as despesas continuaram, né? E para seguir em frente, manter tudo, ela precisou recorrer a empréstimos. A cantora também revelou que ficou surpresa ao perceber que pessoas que conhecia há mais de 20 anos se afastaram. Segundo ela, alguns amigos passaram a julgá-la apenas pelo comportamento que viram dentro do programa, sem considerar a relação que tinham construído fora do reality. Olha isso. Vanessa contou que naquele período sentiu apoio principalmente da família e do então namorado Dado Dolabella. Apesar de reconhecer os prejuízos financeiros e profissionais, ela disse que não se arrepende, né, de ter participado do BBB. Para ela, a experiência trouxe um aprendizado importante e ajudou a recuperar a própria força. A virada, segundo a Vanessa, aconteceu no Dança dos Famosos. Ela contou que ali conseguiu mostrar um lado mais vulnerável e voltou a se sentir, né, ela mesma. E a cantora terminou, gente, com uma frase que resume essa fase, né? Ela disse assim, ó, acredito que demore o tempo que for, mas a verdade sempre aparece. Que coisa, hein? Já pensou? Meu Deus, você entra num programa, num reality show, de repente perde tudo, é cancela. Nossa, que babado. E ó, o nosso Fofocando vai ficando por aqui, tá? A gente volta, com certeza, na sexta-feira, aqui com informações do mundo dos famosos. Bom final de semana, se cuida, juízo, tá, chuchuzinho, danadinho, danadinha, fofoqueiro, fofoqueira, e até segunda, tchau.
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0: 11h08, vou atender agora o meu amigo Tanaka.
4: Brasileiro, bom dia, aqui é o Tanaka Bergasno, eu gostaria de ver a Mudo e a Rua Mordia de Amor. Fecha minha fita aí, isso tinha para todos vocês ouvindo da rádio, bom dia.
0: Gratidão pela sua audiência, pela sua mensagem, Tanaka, a você, a todos aí no Brancas Nuvens, um excelente, maravilhoso dia, uma ótima sexta-feira, excelente final de semana. Todos os ouvintes estão sempre ligadinhos aí no Show da Manhã da Campus FM. Música, ela tem história. Show da manhã, show de alegria, seu rádio. Vai pra Viviane também aí no Brancas Nuvens. Tá sempre ligadinha com a gente aqui. Gratidão pelo carinho, pela audiência. Yahoo, mordida de amor.
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0: Show da Manhã, show de alegria no seu rádio. Eu vou atender ele agora, que é nosso apoiador cultural, nosso amigo e irmão Eduardo Saá. Bom dia, meu querido. Ele pede um modão, ele pede Milionário Zé Rico, duas camisas. Gratidão pela sua audiência, pela sua mensagem, meu irmão. Que Deus abençoe você, a Priscila, seus filhos, a toda a família da Jordanes Calhas. Às 11:13, música boa de qualidade você ouve no Show da Manhã da Campus FM.
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0: 11h18, nós vamos para um breve intervalo e já voltamos. Show da Manhã, show de alegria em seu rádio.

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0: 11h23, nós vamos agora, último bloco dos horóscopos do Dico de hoje.
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2: Agora, as previsões para Capricórnio, Aquário e Peixes. Signo de Capricórnio.
1: Nascidos entre 22 de dezembro a 20 de janeiro.
3: Capricórnio, você pode encerrar a semana com uma pequena vitória que merece ser comemorada. Não espere alcançar uma grande meta para reconhecer seu próprio esforço. No amor, uma pessoa pode querer conhecer seu lado menos sério. Mostre que você também sabe brincar e aproveitar o momento.
2: Signo de Aquários.
1: Nascidos entre 21 de janeiro a 20 de fevereiro.
3: Aquário, uma ideia que surgiu por acaso pode virar o assunto mais interessante do seu dia. Compartilhe com alguém de confiança e veja onde essa conversa vai parar. No amor, uma aproximação diferente pode despertar sua curiosidade. Não tente definir tudo imediatamente. Primeiro, descubra se existe conexão.
2: Signo de Peixes.
1: Nascidos entre 21 de fevereiro a 20 de março.
3: Peixes, a sexta-feira pede que você não confunda gentileza com obrigação. Você pode ajudar alguém sem assumir o problema inteiro para si. No amor, uma conversa carinhosa pode deixar o coração mais tranquilo. Para terminar a semana bem, escolha um programa que faça você esquecer um pouco as preocupações.
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0: Show do manhã, show de alegria no seu rádio. Vou atender a Claudina, lá da Vila Maria. Bom dia, tudo bem?
5: Bom dia, Vander Vieira. Tudo bem com você? Aqui é a Claudina da Vila Maria. Eu queria a música do Jorge Pai e Jorge Filho, Misericórdia. Ofereço pro meu marido Caroço, meu cara Pastel, pro meu cara Dércio, pro meu filho João Vitor, pra minha cunhada Dirce, pra Ana Paula, Ana da Vila Britânica, pra Maria Helena, pro Jim, pro Rick, pro meu amigo Anderson, pra mãe dele, pra irmã dele e pra vocês da Rádio Cajordão, viu? E pra suas famílias também, tá? Fica com Deus, Deus abençoe você. Sextou!
0: Gratidão pela sua audiência, pela sua mensagem. Um excelente, maravilhoso, abençoado dia para você. Um ótimo final de semana. A toda sua família, a todos aí da Vila Maria. Vamos de misericórdia. Jorge Pai, Jorge Filho, 11:25.

0: Show da manhã, show de alegria em seu rádio. Eu vou atender ela agora, nosso ouvinte. Mãe tá sempre ligadinha aqui no show da manhã. Fátima Veloso, bom dia, Fátima. Satisfação e alegria poder falar contigo, tudo bem?
1: Bom dia, Wander. Tudo bem com você? Você pode tocar uma música bacana? Eu vou oferecer para a Rosa em Paraisópolis, para a Gabi lá em Brasópolis, para todas as minhas amigas, para vocês da rádio e a todos que estão ligados na Campus FM. Abraço, meu amigo. Sou eu, a Fátima Veloso.
0: Gratidão pela sua audiência, pela sua mensagem. Excelente final de semana para você, toda a sua família. A Rosa lá em Paraisópolis, a Gabi lá em Brasópolis. Deus abençoe você, uma ótima abençoada sexta-feira, excelente final de semana. Bacara, 11:29.

0: 11h32, vou atender agora o nosso querido ouvinte, a dona Nayla Libertador.
1: Bom dia, Wando. Tudo bem com você, família? Eu queria pedir uma música para você. Eu queria Cama Fria. Se você tiver, você põe. Se não tiver, pode pôr qualquer uma, tá bom? É, oferecendo para Dona Maria da Graça, o Cícero, que a gente tá com saudade deles já, tá? Pra Ana Bacana, pra Cris, pra Luísa, pra você, com a sua mamãe, os meus filhos e pra todas minhas amigas e meus amigos, tá bom? Os amigos da Santa Cruz, o amigo daqui do Britador, o amigo do Baixo São Antônio, de todos os lugares, tá bom? Tchau, fica com Deus. Obrigado, um abraço. Desculpa, um abraço também pra Fátima Veloso, tá bom? Um abração para ela e família. Tchau, fica com Deus.
0: Gratidão pela audiência da senhora, pela mensagem. Excelente, maravilhoso, abençoado dia, viu? Às 11h34, Zezé de Camargo Luciano, Frente Fria.
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12: Show da manhã da Campos FM. Eu vou atender agora a nossa ouvinte, é a Maria Cristina Batista. Bom dia, feliz sexta-feira. Ela pede pro marido Eduardo Troncosa, Alexandre Pires. Delírios de amor, gratidão pela sua audiência, pela sua mensagem. 11:45.
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0: 11h47, show da manhã, reta final. 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Bom dia, Kemner, tudo bem? Kemner, você me ouve?
1: Opa, agora eu tô ouvindo.
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0: 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Agora nós vamos pro último ouvinte. Show da manhã, show de alegria no seu rádio. Ô, Maria José, bom dia, tudo bem? Ela que está lá no bairro Santo Antônio.
2: Bom dia, Wander. Gostaria de ouvir uma música, Raridade, com Anderson Ferreira. Ofereço para vocês aí da rádio também e para todos os ouvintes. Tenha um ótimo final de semana. Deus te abençoe.
0: A todos nós, gratidão pela sua audiência, pelo seu carinho, pela sua mensagem. 11h51, a última do show da manhã da Campus FM. Anderson Freire, Raridade.

Os últimos minutos do show da manhã dessa iluminada abençoada protegida. Sexta-feira, 18 de setembro de 2026. Gratidão, Senhor, pela possibilidade de estar junto dos nossos ouvintes durante essa semana. Gratidão a todos os ouvintes pelo carinho, pela audiência, pelas mensagens, pela companhia. Sou grato a todos vocês. Que o seu final de semana seja iluminado, abençoado, protegido de muita saúde, paz, prosperidade, alegrias. A todos os apoiadores culturais, empresas parceiras do Show da Manhã da Campus FM, meu muito obrigado. A todos os ouvintes que participaram pelo 99350367. A todos que estiveram conosco durante essa viagem semanal. Se papai do céu permitir, estarei aqui segunda-feira, a partir das 8 horas, com muita música, informação, prestação de serviço. E o mais importante, atender a você, ouvinte, razão pela qual o Show da Manhã está no ar. Fiquem com Deus, que com ele eu vou. Até segunda, se Deus quiser.

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3: 11:59.

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3: Meio-dia e 29.

Olá, olá! Começa agora na Campus FM, Almoçando com Música. Eu sou o João Araújo. Boa tarde, Campos do Jordão. Boa tarde, Brasil.

Boa tarde a você, minha querida dona de casa. Boa tarde a vocês aí, jardineiros e jardineiras. A vocês, faxineiros e faxineiras. A você, comerciantes e lojistas da cidade de Campos do Jordão e de todas as cidades vizinhas. Eu, João Araújo, digo boa tarde.

Boa tarde a você, motorista de táxi, motorista de aplicativo. Obrigado, obrigado por me permitir estar de carona contigo, andando pelos quatro cantos da cidade. Eu, João Araújo, e almoçando com música, estamos chegando pertinho de você.

Boa tarde a vocês aí do Vale do Paraíba, Serra da Mantiqueira, Sul de Minas, a vocês dos quatro cantos do mundo que estão aí ligadinho na Campus FM 104.9, almoçando com música e João Araújo no ar com você.

meus queridos, é eu e você, juntos estamos mais um dia maravilhoso nessa sexta-feira, porque hoje é sexta-feira, sexta-feira chegou, que maravilha, agora, caminho do sol, tá faltando sol, não é? Mas o caminho sempre está ensolarado para todos nós, não é verdade? Almoçando com música, 12 horas e 33 minutos, boa tarde, Brasil!

Almoçando com Música. Agora, às 12 horas e 39 minutos, vamos então para os nossos apoios culturais. E eu já retorno contigo porque a VaptVupt não sai daí.

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1: É, meus queridos, que voz gostosa de Maria Bethânia, na verdade. Tocando em Frente, de 1990. Olha só, gente, nós recebemos aqui uma mensagem agora, né? Uma mensagem muito gostosa aqui de um ouvinte. E eu sempre costumo dizer, olha, o Ricardo, ele participa da nossa programação e é um grande prazer atendê-lo, viu, Ricardo? Porque, olha, esta semana todinha, desde segunda-feira, o Ricardo não repetiu uma música. Muito obrigado, Ricardo. O Ricardo tem, assim, olha, um conhecimento musical muito bom, viu? Muito obrigado, meus parabéns, viu, Ricardo? É um grande prazer poder estar aqui atendendo não só você, como todos aqueles que manda mensagem para nós no 996350367. Participe conosco. Músicas dos anos 60, 70, 80, 90, músicas internacionais e nacionais, música para acalentar o teu coração e aflorar grandes emoções. Almoçando com música, junto, juntinho de você. Olha só a mensagem que chegou.
2: Boa tarde a todos os ouvintes do Almoçando com Música, com João Araújo. Quem fala aqui é Ricardo Zanin.
1: Oi, Ricardo.
2: Gostaria de ouvir a música com Bonnie Tyler e Fábio Júnior.
1: Bonnie Tyler.
2: Sem Motivos para Sonhar.
1: Ah, que música linda.
2: Para minha esposa Simone Zanin.
1: Pois não.
2: E para todos os ouvintes. Tamo junto aí, João. É só sucesso no Almoçando com Música com João Araújo, sempre.
1: Ah,
2: um grande sucesso de 1986.
1: 86, justamente, Ricardo.
2: Bonnie Tyler e Fábio Júnior, Sem Limites para Sonhar.
1: Esta é uma grande canção e o Ricardo pediu. E todos nós vamos então ouvir esta linda canção. Fábio Júnior, Bonnie Tyler, Sem Limites para Sonhar.

0: queridos, que música linda e gostosa de se ouvir, não é verdade? É isso aí, muito obrigado Ricardo por nos relembrarmos desta linda canção de Fábio Júnior e Bon Time, não é verdade? É Almoçando com Música, juntinho de você.
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0: É, meus queridos, e sabe quem mandou uma mensagem aqui pra mim? Vamos ouvir aqui comigo, olha só, chegou mais uma mensagem, vamos ouvir? Vamos lá.
2: Mas eu tudo bem? Aqui é a Cris Cidecaú.
0: Oi, Cris.
2: Toca pra mim uma música do... da Sandra de Sá.
0: Sandra de Sá, isso aí.
2: TPC. Pra todos meus amigos, minhas amigas, pra vocês aí da rádio, que Deus te ilumine, te guarde sempre. Que é a Cris CDHU. Muito obrigado, meu amigo. Tamo junto, até mais.
0: Obrigado eu, Cris. Um grande abraço pra você, viu, minha irmã? Um abraço. E olha só, chegou uma outra mensagem aqui também. Já vamos aproveitar, vamos ouvir aqui essa mensagem. Vamos lá. Boa tarde.
3: Joana, hoje tudo bem?
0: Eu tô, boa e tarde. Você? Boa tarde.
3: Ana do Britador.
0: Oi, Ana.
3: Eu faria a música, tem uns 60, 80, qualquer uma delas.
0: Certo.
3: Mas se botar o nome, eu não sei, mano.
0: Entendi.
3: Vai tocar aí pra mim.
0: Tá bom, querida.
3: 60, 80.
0: Tá bom?
3: Para vocês todos da rádio, com muito amor e carinho. Tá bom aí pra todo mundo que estiver ouvindo.
0: Tá certo.
3: Tchau, tchau, Deus abençoe.
0: Amém, Ana! Olha só, então vou trocar agora. Ô Cris, olha só, eu não consegui encontrar aqui na minha playlist Joga Fora no Lixo, mas eu encontrei aqui, ó, Retratos e Canções com Sandra de Sá. Pode ser, minha querida? Um grande abraço, uma ótima tarde pra você.
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Meus queridos, bela música de Sandra de Sá, não é verdade? Um grande abraço, Cris do CDHU e a todo o pessoal aí. Olha, eu também quero mandar um grande abraço para o Cavale. É, o Cavale é um artesão que também mora aí no CDHU. O seu José, isso mesmo, o seu José cozinheiro, um grande abraço. Eu também quero mandar um grande abraço, um abraço muito especial lá para todo o pessoal lá, né, que trabalhava comigo, Helenildo, é, o Zé Vitor, a Tati, é, o Lucas, um grande abraço a todos vocês, o Gustavo, Dona Simone, seu Fernando, Jonas, Sara, Dona Silvia lá de Pindamonhangaba, seu Roberto, um grande abraço a todos vocês, viu? É com muito carinho que eu falo de vocês, foram 12 anos, não é verdade? 12 anos muito bem ao lado de vocês, graças a Deus, não é? Então, olha só, ô Ana, a Ana do Britador, ela pediu uma canção, mas agora, Ana, nós vamos para os nossos apoios culturais e voltando dos apoios culturais, já imediato tocando a sua canção, Bruce Springsteen. É, tá bom, querida? Almoçando com Música, volta já com você.

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3: 1:02.
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1: 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É verdade, meu querido, é isso mesmo. E olha só, a Ana do Britador pediu e nós então vamos ouvir esta linda canção de Bruce Springsteen dos anos 80, uma canção maravilhosa mesmo, espetacular. Ana, curte comigo. Boa tarde, Brasil.

0: uma bela canção, não é, Ana? É, a Ana disse aqui que tá lá, curtindo, dançando. Época boa mesmo, época de Monsheim, ciclo operário. É, isso mesmo, Ana. Um grande abraço pra você, viu, querida? Tudo de bom, uma ótima tarde. E olha só, acaba de chegar também mais uma mensagem aqui. Vamos ouvir esta mensagem comigo, vamos lá.
1: Oi, João, tudo bem? Toca a música do Fábio Júnior. Vai pro querido taxista, pra Luísa, Nair, pra Cris, pra todo mundo que gosta da música. Tô ligadinho ouvindo o programa. E também pra Ana também, pra Luísa, tô ligadinho ouvindo.
0: Obrigado, Ana. É, a Ana pediu e nós todos vamos ouvir então essa linda canção com Fábio Júnior. Desejos e Delírios.
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amor é uma palavra, mas nós precisamos exercer o amor sobre todas as pessoas, não é verdade? Este é um dos mandamentos que Deus nos deixou escrito na Bíblia. É, amai o próximo como a si mesmo. Almoçando com música. Vai agora para os apoios culturais e eu já retorno para ler sua mensagem, tá bom, Toninho? É, um grande abraço para vocês, uma ótima tarde. Excelente horário de almoço.

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1: É 13h23. Boa tarde, Brasil. Boa tarde, Campos do Jordão. Olha só, chegou aqui uma mensagem. Vamos ouvir aqui comigo, por gentileza.
2: Boa tarde, João Araújo. Que é a Claudia da Vila Maria. Eu queria a música do Daniel de Jesus. Depois que você partiu, mãe. Penso pro meu marido Caroço, meu cunhado Pastel, pro meu cunhado Dércio, pro meu filho João Vitor, pra minha cunhada Dirce, pra Ana Paula, Ana da Vila Britânia, pra Maria Helena, pro Dinho, pro Rick, pro Anderson, pra mãe dele e pra irmã dele. E pra você da Rádio Cajorão, viu? Fica com Deus, Deus abençoe você, uma boa tarde pra você.
1: Obrigado, Claudina, muito obrigado, viu, querida? Um grande abraço pra você, que Deus lhe abençoe, não é? Ah, olha só, eu tenho aqui também uma mensagem vindo do Toninho da TC. É, o Toninho da TC, bom dia, tudo bem? Tudo ótimo, Toninho. É, estamos aqui te ouvindo. Manda um alô para todos os nossos clientes da TC. Ah, eu já mandei um grande abraço para todos vocês. Você pode tocar para nós Utopia, compadre Zezinho? Ah, ô Claudina, olha só, eu não encontrei a sua música aqui na nossa playlist, querida. E conforme eu já mandei a mensagem para você, não é verdade? Vou tocar então para você agora junto. E essa música é tão bonita, não é verdade? Do padre Zezinho. Utopia. Que música muito bem cantada, não é? Almoçando com música. Para Claudina, para toda a sua família, não é? E para todos os clientes do TC da Construção, almoçando com música. E você?

0: meus queridos Padre Zezinho, com essa linda canção, não é verdade? Almoçando com música e mais um grande sucesso pra você.
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0: meus queridos, almoçando com música, agradece a todos vocês e a todas as mensagens, não é verdade? Vamos ouvir aqui comigo mais uma mensagem que acaba de chegar, vamos lá.
1: Boa tarde, Jornal, aqui é Cecília do Branco Azul.
0: Oi, Cecília.
1: Eu preciso tocar aquele louvor da Bruna Carla pra mim.
0: Bruna Carla.
1: Advogado fiel.
0: Ah, advogado fiel.
1: Pra vocês da rádio aí.
0: Ok.
1: E pra todos os ouvintes.
0: Tá
1: Deus
0: certo.
1: Deus abençoe você. Tenha uma boa tarde.
0: Obrigado. Obrigado, minha querida. Cecília, olha, hoje eu estou encerrando a programação, tá? Com a música Bruna Carla, advogada fiel, é isso mesmo, minha querida, tá bom? Chegou mais uma mensagem, vamos ouvir aqui comigo essa mensagem.
2: Boa tarde, João.
0: Boa tarde,
2: tá
0: dona Nair.
2: Sua família?
0: Tudo ótimo.
2: Eu queria pedir um louvor.
0: Uhum.
2: A vitória chegou, tá bom?
0: Tá bom.
2: E punhar meu neto na oração.
0: Seu
2: ele
0: neto.
2: Chama Miguel, ele
0: Miguel.
2: Tem 7 anos.
0: 7 anos.
2: Ele não fala ainda, sabe?
0: Ah.
2: Ele é muito espertinho, mas por enquanto não tá falando. Pedi pra Deus abençoar que ele
0: Amém.
2: Fala. E pedi oração também pra um amigo nosso de São Bento, de Sapucaí.
0: São Bento, Sapucaí.
2: Ele mandou pedir oração ontem. Pra
0: certo.
2: Mim, eu ia falar hoje, tá bom?
0: Qual que é o nome dele?
2: Ele tá precisando muito, muito, muito de oração. Adalto.
0: Ah, o Adalto.
2: Tá é isso bom. Aí. Pra todas minhas amigas e meus amigos que precisam de oração. Tchau.
0: Tchau.
2: Fica com Deus. Obrigada.
0: Dona Nair, olha só que coincidência, não é verdade? Muita coincidência também, ó. Eu tô finalizando hoje a nossa programação com a música também de Aureliano Dutra, não é? A vitória chegou, tá bom, querida? Agora, nós vamos então para um grande sucesso e eu já retorno contigo.
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0: É, meus queridos, olha só pra você ver. Olha, acabei de receber uma mensagem agora do Davi. Olha da onde que é que ele está ouvindo a nossa programação, olha.
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0: Aô, povo mineiro, um grande abraço para todos vocês. E o Davi está aqui, olha, ligadinho na Almoçando com Música. É o Davi de Carvalho, um grande abraço, meu querido, e a todo o pessoal mineiro. Por quê? Almoçando com Música está chegando ao final. E eu quero agradecer a cada um de vocês. Eu quero agradecer a Maria Cristina Batista também, que tá aqui, olha, acabou de mandar uma mensagem agora. Ó, eu quero agradecer a cada um que estava junto conosco, na verdade. Hoje eu não tô sem live, nós estamos fazendo aqui umas recuperações aqui, uns ajustes, na verdade, que é necessário. Isso mesmo, meu querido. Não reclama não, é já que tem live de novo, tá? Uma boa tarde a cada um de vocês, porque agora eu peço a você que tem sua Bíblia próximo de ti, que você apanhe sua Bíblia, porque juntos vamos daqui a pouco meditar na palavra do Senhor. Almoçando com Música vai para os nossos apoios culturais e eu já retorno contigo. É VaptVupt, não sai daí.
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Almoçando com Música e João Araújo nessa sexta-feira, chegando ao final de mais um programa. Obrigado a cada um de vocês que participou, não é verdade? E agora eu quero pedir a você que está com sua Bíblia, que você abra sua palavra em Gênesis, Gênesis 1, no seu versículo 25, Gênesis 1, versículo 25.

Meu querido e minha querida, você que está me ouvindo, você que está aí ligadinho no Almoçando com Música, não é verdade? Eu quero falar uma coisa pra você agora, com muito temor no meu coração. Você já se olhou no espelho? Não, querido, você já não se olhou no espelho? Você já olhou no espelho, analisando você, seu rosto, seu olhar, a cor dos seus olhos, a cor da tua pele? Não? Faça isso. Sabe por quê? Porque na palavra do Senhor Jesus, ele sempre nos alerta o quanto eu e você somos especiais. E olha o quanto eu e você somos especiais. Porque ele diz assim, no seu versículo 26, em Gênesis 1, ele diz assim, olha, e disse Deus, façamos o homem a nossa imagem, conforme a nossa semelhança. Olha que palavra linda e maravilhosa. E disse Deus, façamos o homem a nossa imagem, conforme a nossa semelhança. Deus estava lá na montagem do mundo, no começo de tudo, ao lado de Jesus, juntamente com o Espírito Santo de Deus. E numa conversa ele diz, agora é a hora, vamos fazer o homem. Mas como tem que ser o homem? O homem tem que ser a nossa imagem e a nossa semelhança. Então, você que está aí me ouvindo, você é a imagem e semelhança de Deus Pai Todo-Poderoso. Olha que maravilha, olha que dádiva. É eu e você podermos olhar no espelho e dizer, eu sou a imagem e semelhança de Deus Pai Todo-Poderoso, o Filho e o Espírito Santo. Olha que maravilha. E aí ele continua aqui dizendo para mim, para você assim, olha, domine sobre os peixes do mar e sobre as aves do céu e sobre o gado e sobre toda a terra e sobre todos os répteis que se movem sobre a terra. Criou Deus o homem à imagem e a imagem de Deus o criou. Deus, ele fala que eu e você somos superior a todos os animais que vivem na terra. Mas eu não sou superior a você e você não é superior a mim, porque nós todos somos iguais. Deus passou uma régua, nos anivelou, deixou tudo num padrão só. Somos a imagem e semelhança de Deus. Somos filho do Pai Todo-Poderoso e a imagem do Pai, do Filho e do Espírito Santo. Olha o valor que você tem. Olha o valor que você merece ter a cada instante. Não é verdade? Vamos orar? Pai, em nome do Senhor Jesus Cristo, a Ti eu agradeço porque Tu és o nosso Deus. E diante de Ti, papai, eu coloco esses nomes que aqui vou citar, para que o Senhor venha os visitá-lo, dando a eles, ó Pai, bênção sobre bênção, dando a eles, ó Pai, cura, e alinhando o coração de cada um diante do Teu trono. Que o Senhor visite agora o Dito, esposo da Verônica, o Sidney, nosso radialista, o Cláudio Borges e família, Cícero Roberto e família, João Emanuel e Renata, Luana, Matheus, Selma de Souza, Rose e Dona Nair do Britador e o seu netinho Miguel, papai de 7 anos. Pai, ele ainda não solta a voz. Eu declaro em nome de Jesus, o Espírito Santo de Deus tocando agora, o fogo do Espírito Santo de Deus passando nas suas redes, nas suas cordas vocais, ó Pai, e curando tudo que seja necessário curar. Mas que a sua vontade seja soberana, papai. Da mesma forma, Deus, eu também peço. Peço pela Ana, pela Maria Eduarda, pela Luísa, pela
Emília, Luana, Cassimiro, Benedita. É, papai, eu peço também pelo João, pela Daiane, pelo Milene, pela Maria Luísa, pelo Paulo Raimundo, Fernando, Paulo Roberto, e o Alexandre, a Elaine, a Maria Imaculada, a Ítala, o Emerson, a Lívia, o Miguel, o Luiz Felipe, o senhor Zati, toda a família, a Silvana, a Marina, a Maria Eunice, a Naíra, a Vilma e toda a família deles, ó pai, a Vera Bueno e família, a Josu, Diego, José, o José Diogo, a Josi, o Pietro, a Giza, a Rosana, do Almoxerifado da Prefeitura, o Dinho e toda a sua família, a Claudina, o Enzo e toda a sua família, a Jéssica Nascimento e família, pai, a Cris do CDHU, a Elizabeth, a Tati de Souza, o Sebastião e toda a sua família, o Adalto lá de São Bento, papai, que o Senhor, ó pai, venha com a sua provisão, derrame a tua graça e o teu poder sobre cada um deles, ó pai, para a honra e glória do teu nome, em nome de Jesus, amém, amém, aleluia, glória a Deus, porque agora, coladinho, almoçando com música, vem o show da tarde com Cláudio Borges, um programa alegre e festivo para você. E eu digo, se assim Deus permitir, na segunda-feira, juntos estaremos. E eu declaro a cada um de vocês a bênção do Senhor. E que este final de semana seja um belo final de semana a todos. Por isso eu digo, tchau, tchau e até segunda-feira.

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1: 1h57.
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1: Agora, 2:06 em Campos do Jordão, 2:06. Cheguei! Tô aqui, ó, no 104.9 da Campos FM, o sucesso da cidade. Depois dele, ele, campeoníssimo de audiência, João Araújo, almoçando com música. Agora, a maior festa do rádio. Eu e você juntinhos, até as 4 horas, quando chega o comunicador das massas, Sidney Silva, e a super tarde depois, a geração sertaneja. Como é que você tá, hein? Nessa tarde de sexta-feira. Sextou! Sexta-feira, 18 de setembro de 2026. Hoje é o dia da televisão.

10, 2 e 7, 2 e 7. Tem o dia do rádio. E hoje é o dia da televisão, 18 de setembro, dia da televisão aqui no Brasil. A todos os nossos colegas, companheiros, que fazem parte aí das mais diversas emissoras de televisão espalhadas por todo o Brasil, o nosso abraço especial. Parabéns aí pelo dia da televisão. 12996350367 é o Campus App, WhatsApp da Campus FM, para você participar aqui juntinho comigo, me ajudando a fazer a melhor programação até as 4. Tava com saudade, né? Que saudade de vocês. Às 2:08, como é que você tá nessa tarde, hein? Tudo bem? Tudo legal? Beleza? Alto astral? Maravilha, eu desejo uma ótima tarde, uma excelente sexta-feira e desde já um ótimo final de semana para todos, para todas vocês. Às 2:08, 2:08. Como hoje é o dia da televisão, aqui vai a nossa homenagem.

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1: Às 2h17, 2h17. Participação no WhatsApp que mais recebe mensagens em Campos do Jordão, WhatsApp da Campus FM. Participação da Ana, corintiana, bacana. Oi, Ana. Boa tarde, Ana.
2: Oi, Cláudio, tudo bem? Toca uma música do Henrique Juliano, pode aqui que é uma bem bonita desse. Vai pro querido taxista, pra Luísa, Nair, pra Dona Educador, pra Isaltina, pra Claudina e pra vocês aí da rádio. E se a Cris estiver ouvindo, fala pra ela ligar pra mim que eu quero falar com ela.
1: Tá certo, tá dado o recado. Às 2h18.
3: Não é melhor?
1: Mais amor e menos drama.

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É, agora 2:27, 2:27. Voltamos, já estamos de volta. E olha, gente, Prefeitura realiza música e arte na praça neste sábado, amanhã, dia 19. Pois é, nesse sabadão, amanhã, 19 de setembro, das 15 até as 20 horas, das 3 da tarde até as 8 horas da noite, o Música e Arte na Praça recebe modalidade gospel, com a participação das bandas Altar de Adoração, Catedral Pleno Church, cantora Sofia Machado e a banda Debaixo das Asas. O evento é gratuito e a programação ainda contará com a participação de outras bandas, igrejas, brinquedos infláveis para as crianças e espaços de alimentação. É diversão para toda a família. A realização do evento está sob a direção da Secretaria de Valorização da Cultura do Governo de Campos do Jordão. Não perca, vá prestigiar e leve toda a sua família. Amanhã, sabadão, Arte na Praça, Música e Arte, Gospel, das 15 às 20 horas, na Praça do Gazebo, em Abernésia.

0: Às 2:33. Aqui o passado de presente pra você. Relembrando, Tim Maia. Leva, leva, leva.
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Leva o som da Campus FM junto com você. Você baixa o aplicativo aí da Campus FM e você tem aí a nossa emissora no seu celular, na palma das suas mãos. Tim Maia, leva. Para você que leva o nosso som, a programação da Campus FM todos os dias, durante algumas horas, durante várias horas. Muito obrigado, obrigado mesmo, viu? Vocês são demais. Às 2h37, depois de Tim Maia, nada melhor do que Sandra de Sá. Retratos e canções.

0: às 2:40. 20 minutinhos faltando para as 3 horas da tarde. Relembrando Sandra de Sá. Retratos e canções que marcam, que marcaram as nossas vidas. Tem, né? Tem aquela música, tem aquela foto, tem aquela imagem que fica na nossa memória, no nosso pensamento. Coração batendo forte a 104.9 por minuto.
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0: Já já eu volto.
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0: Em Campos do Jordão, 2h49.
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Agora 2:51. 2:51, já estamos de volta, 9 minutinhos faltando para as 3 horas da tarde. E olha, gente, o Conselho Nacional de Trânsito, CONTRAN, prorrogou a data de vencimento da Carteira Nacional de Habilitação, CNH, e da Autorização para Conduzir Ciclomotor, ACC. Documentos com validade entre 5 de junho e 8 de dezembro passaram a ter uma nova data única de vencimento, 9 de dezembro. Com a medida, o prazo foi ampliado em até 187 dias para as carteiras com vencimento a partir de 5 de junho. O Ministério dos Transportes afirmou que as mudanças aplicadas à emissão e à renovação da CNH justificam a prorrogação da validade dos documentos. O texto aprovado pelo Congresso Nacional trouxe alterações que exigem adequações operacionais e sistêmicos para a plena implementação das novas regras de renovação da CNH, disse aí a pasta. Segundo o Ministério, uma dessas adequações é a integração dos sistemas da Secretaria Nacional de Trânsito, Senatran, com os Departamentos Estaduais de Trânsito, os DETRANs. O objetivo é permitir a correta identificação da situação de cada condutor, viabilizar o processamento das informações dos exames psicológico e de aptidão física e mental, garantir o registro dos resultados no prontuário do condutor. A medida é transitória e busca assegurar que o período necessário para a conclusão dessas adaptações não prejudique os condutores nem o exercício dos direitos previstos na nova legislação, apontou o Ministério. Com a mudança, CNHs e ACCs vencidas desde junho voltam a ser consideradas válidas. Se a sua carteira estava vencida aí desde junho, voltou a valer, tá valendo. E os motoristas não poderão ser punidos em fiscalizações por estarem com seus documentos vencidos. Segundo o CONTRAN, a prorrogação já está em vigor e o condutor não precisa apresentar recurso caso o documento já esteja vencido. A medida, porém, não vale para motoristas com direito de dirigir suspenso ou cassado. Após a nova data de vencimento, os motoristas terão 30 dias para renovar os documentos. Agora 2:53. Aqui, música e informação na melhor programação. Mari Fernandes, Maluca!

0: É, agora 2:57, 2:57, já quase no encerramento aí da primeira hora do Solzão da Tarde. Hoje tem participação no WhatsApp, no Campus App, WhatsApp da Campus FM. Deixa eu ver quem fala comigo agora. Ah, é a Maria José, lá da Vila Santo Antônio. Oi, Maria José, boa tarde.
1: Boa tarde, Cláudio. Gostaria de ouvir uma música com César Menotti e Fabiano. Me apaixonei. Ofereço para vocês aí da rádio também para todos os ouvintes. Tenha uma ótima tarde.
0: Obrigado, querida. Para você também uma ótima tarde, um excelente final de semana.

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1: Em Campos do Jordão, 3:01 agora.
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1: É, agora 3:11, 23:11. Muito boa tarde a você, meu amigo, minha amiga, meu irmão, minha irmã, alô vovô, alô vovó. Alô, gente. Obrigado pelo carinho da audiência, abrindo a segunda hora do showzão. Participação do Ronei Zeco Meia. Oi, Ronei, boa tarde.
2: Olá, Cláudio Borges, olá, Campus FM, olá, ouvintes, aqui tá falando Ronei Zeco Meia do bairro Bela Vista, sextou, que maravilha, ouvindo o show da tarde, com ele, o Cláudio Borges, um homem sorriso do rádio. Liga pra mim, não demora pra me dizer que me adora. Cláudio Borges, gostaria de pedir uma música especial para essa sexta-feira. Pode ser do César Menotti Fabiano. Vou fazer um leilão. Gostaria de contemplar um grande abraço a você, o amado, o Flávio Croves, ao Sidney Silva, também aos ouvintes, que são meus amigos, Toninho da TC Construção, Toninho do Big Lunch, também o Croves, a Isabela, a Letícia, minha mãe Vera Lúcia, o Rodrigo, e o Frank William Zóio, e também a todos os ouvintes da Campus FM, que é o sucesso da cidade. Sextou, abraço, Cláudio.
1: Um abraço, Rony. César Menotti Fabiano.

0: Agora 15 horas e 15 minutos, coincidência no relógio, 15 e 15. Participação do Ricardo Zanin. Alô, Ricardo, boa tarde.
1: Boa tarde a todos os ouvintes do Show da Tarde com o Cláudio Borges. Quem fala aqui é Ricardo Zanin. Boa tarde, Cláudio. Gostaria de ouvir a música com Aras Ramazotti, Outra Como Tu. Ofereço para minha esposa Simone Zanin, para todos os ouvintes. Estamos juntos aí sempre, em todas as tardes com Cláudio Borges.
0: Valeu, Ricardo. Obrigado pela sua participação. Ô, Ricardo, eu não encontrei a música que você pediu. Aí não fica bravo comigo, não, viu? Não é assim que você pediu, mas vou tocar outra do Eros Ramazzotti. Così della vita.

às 3h19. Direto do túnel do tempo. Eros Ramazzotti. Così della vita. Encerrando mais uma super sequência na melhor programação. 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

tarde, tudo bem? Eu queria o almoço do Amado Batista, Folha Seca, ofereço para a Lena com muito amor e carinho e para a Ana Bacana e para vocês todos da rádio. Sextou! Fica com Deus!

0: correta e às 3h30, 3h30. Amado Batista.
1: Era uma tarde.
0: Folha Seca, junto com Simone Simaria.
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0: atendeu a Ana, lá do Britador. Obrigado, Ana, pelo carinho da audiência, pela participação aqui no Showzão da Tarde. Agora 3h30, 3h30.
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0: Na hora do ouvinte. Participação da Fátima Veloso. Oi, Fátima, tudo bem com você?
3: Boa tarde, Cláudio Borges, tudo bem com você?
0: Bem, graças a Deus.
3: Você pode tocar a música Coldplay, Viva a Vida? Eu ofereço para todos os meus amigos, para vocês da rádio e a todos que estão ligados na Campus FM. Um abraço, meu amigo, sou eu, a Fátima Veloso.
0: Fátima, não encontrei a sua música, mas vou tocar outra do Coldplay, Paradise. Espero que você goste.

3:35. Goldplay, Paradise. Eu atendo agora na próxima. A próxima música, o próximo sucesso, a próxima saudade. Eu atendo a Bárbara Evelyn lá do Alto do Capivari. Oi, Bárbara. Ela pediu Bryan Adams. Heaven.

aqui, a música não para, né? Pouco papo e muito som, a melhor programação. Passa rápido demais, mesmo assim, já estamos quase no final. Eu atendo agora o José, que oferece mais uma da saudade da Celine Dion. Para a namorada Cris. Because you loved me. Porque você me amou.

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0: 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Encerrando mais uma super sequência na melhor. Celine Dion. Because you loved me. Porque você me amou. Música do José. Especialmente pra namorada Cris. Eu sou tudo que sou porque você me amou. Rápido intervalo e a gente volta com as últimas de hoje no show. Até já.
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Agora, 15:48, 12 minutinhos, contagem regressiva. 12 minutinhos para a chegada de Sidney Silva e a Super Tarde, depois a Geração Sertaneja. Correndo, correndo para dar tempo, né? Eu atendo agora a Viviane ali do Brancas Nuvens, sempre ligada aqui na nossa programação, né? A rádio dela fica lá 24 horas no 104.9. Obrigado, viu, Viviane? Ela pediu Christine.

demonstrar. É, tem um abraço pro Toninho lá do TC da Construção. Ele disse boa tarde, Cláudio, estamos aqui todos te ouvindo, viu? Manda um alô pros clientes aqui do TC da Construção. Ele disse também assim, vai Palmeira, estamos lá. Pois é, Palmeiras classificado aí pra semifinal, hein? 3:54. Agora Taíde Alexandre. Laço aberto. Parabéns aí ao Palmeiras e a todos os palmeirenses.

Pontualmente 4 horas. Acabou! Termina mais um showzão aqui no rádio. Sidney Silva já está por aqui para comandar a Super Tarde depois da Geração Sertaneja. Eu volto, se Deus quiser, segunda-feira, 7:30 da manhã, no Jornal da Campus FM. Ótimo final de semana. Obrigado, gente. Valeu, até lá. Tchau!

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1: 4:02.
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2: 4 e 6.
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1: Muito bem, 4:08, tudo bem, amigos e amigas ouvintes? Aqui chegando seu amigo comunicador Sidney Silva para te fazer companhia. É um prazer enorme estar junto com você novamente e também saber que você está aí ligado, ligada, curtindo a gente nesta sexta-feira, dia 18 de setembro, hein? Sextou! Você que faz aniversário hoje, parabéns, saúde, felicidades, muitos anos de vida, muita paz, muita luz, muita alegria, muito sucesso, hein? Muitas conquistas, que os sonhos se realizem. Deus abençoe a todos vocês aniversariantes, Deus abençoe também a todos nós. Mais um programa Super Tarde começando aqui comigo para a gente curtir sucessos nacionais e internacionais. Vamos até às 5 da tarde e também das 5 da tarde até às 7 da noite. Não percam comigo o Geração Sertaneja. E você ligando, interagindo, participando comigo aqui no 996-350367, o canal A Linha do Seu Sucesso, da sua participação, da sua emoção. É, então vem comigo, vem com a gente, vem ser feliz, vem. Hoje eu começo com Fala Mansa e o seu novo sucesso.
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Muito bem, você curtiu aí o som com Justin Bieber, Peaches. Antes também foi Cal Carton, Baby I Need Your Love. É, o melhor da música nacional e internacional, você curte aqui com Sidney Silva. São 4h21 agora. Vou chamar um intervalinho, já eu volto com muito mais da boa música nacional e internacional. 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
4: 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Maravilha, já estou de volta com vocês por aqui. Um abraço para o nosso amigo Cláudio Borges aqui da Campus FM. Volta na segunda-feira no Jornal da Campus FM às 7h30 da manhã, né, Cláudio? E depois à tarde também com o Show da Tarde. Um abraço também para Ana Maria, lá da Vila Britânia, o Ronês e a Colmeia. Logo mais eu atendo vocês, fiquem ligados aí, tá certo, meus amigos? 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Quatro horas e trinta e um minutos, quatro e trinta e um, hora certinha. Um abraço também para a nossa amiga Márcia Rosa, hein, ligada comigo lá na Vila Paulista, né? Ela, o maridão Lauro e as filhas Maria, portanto, Maria Laura, Giane, Diana, também lá está o Brian, a Manu. Obrigadão pelo carinho, pela companhia, tá certo, minha amiga Márcia Rosa. A Maísa também ligada comigo lá na Vila Paulista, né? Alô, Maísa, grande abraço para você, para toda a família. Obrigadão pela atenção aí, tá bom? Também a nossa amiga Yula, né? Que é a tia da Márcia Rosa, curtindo. Alô, Yula, lá na Vila do Bier. Isso mesmo, hein? Um abraço pra dona Yula lá curtindo. Tem também lá a Helena, a Lucimara, a Neia. Alô, Neia, alô, Lucimara, alô, Helena. Obrigadão pelo carinho de todos. O seu Reis também, o maridão da Yula. Alô, seu Reis. Obrigadão pelo carinho, pela atenção de sempre com a gente também aqui. Tá certo?

E a gente continua aqui fazendo sua tarde muito mais gostosa, tocando sempre o que há de melhor na boa música nacional e internacional, fazendo sua tarde muito mais especial. Agora recordando com o romantismo de Fábio Júnior, o que é Super Tarde.

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0: E música linda demais, super romântica, tocando fundo aí os corações apaixonados, hein? Fazendo você relembrar grandes momentos que marcaram época, momentos de amor, de carinho, de saudade, de fortes emoções. Agora são 4h41. Alô, minha amiga Matilde, logo mais eu atendo você também, fica ligado aí, Matilde. Vou chamar aqui o último intervalinho do programa Super Tarde e já eu volto com as últimas nacionais e internacionais de hoje também. Tá certo? Então fiquem ligados. Já a gente volta com vocês. Super Tarde.
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Agora são 4h46 aqui na Campus FM. Você está curtindo o Super Tarde com Sidney Silva. Daqui a pouco tem um Geração Sertaneja, hein? A partir das 5 horas da tarde, não percam comigo. Está quase começando o programa. Também sempre ligado com a gente a nossa amiga Carla, do bairro do Pica-Pau. Obrigado, Carla, e mamãe Wanda aí na audiência. Obrigadão pela companhia de sempre, tá certo? No Pica-Pau também está a dona Carmen ligada. Alô, Carmen, família. O nosso amigo lá também é o Zé Dito, né? Zé Dito do Pica-Pau ligado. Um abraço pra você, família, também. Ok, meu amigo? Também no bairro do Pica-Pau está a nossa amiga Shirley. Alô, Shirley, família aí. Ótima tarde. No Pica-Pau também está o Du, né? O conhecido Marelo Marceneiro, a sua esposa Ana, o Pedro também está lá ligado, o Cadu, um abração para a família toda aí, tá certo? Também ouvindo o nosso programa, nossa amiga Janete, hein, lá no Sítio Baté. Alô, Janete, o Itamar, né, curtindo. Alô, Itamar, alô, Janete. Um abraço lá também para Denise, para o Paulo Shampoo. Grande abraço a todos aí, tá bom? Obrigadão pelo carinho, pela companhia. Agora são 4h48. 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Um abraço pro Zé Carlos, também ouvindo a gente lá na Vila Guarani. Alô, Zé Carlos, a Elis Regina, também a Milena, um abração para todos vocês aí da Vila Guarani. Obrigadão pelo carinho, pela companhia sempre aí, tá certo? Também a nossa amiga Angelina, ali no Jaguaribe, né? Ligada, alô Angelina, é o Fernando, seu esposo lá curtindo, tem também lá o Anderson, fisioterapeuta, né? O Wellington, o Carlinhos, a Isadora, também a Nalva está lá ligada, alô Nalva, também lá curtindo, está a Riane, alô Riane, obrigadão pelo carinho. E obrigado a vocês também que nos ouvem em todos os bairros aqui de Campos e toda a região sul de Minas, Vale do Paraíba, Serra da Mantiqueira. Vamos curtir agora mais um som bacana, agora com Lulu Santos. Assim Caminha a Humanidade, Super Tarde.

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Aí você curtiu com Suzane Vega, Luca. Antes também foi o som do Kiss, o som do Prince, né? Com o sucesso Kiss. Essas foram então as últimas de hoje aqui do programa Super Tarde, que vai ficando por aqui. Volta na próxima segunda-feira comigo, se Deus quiser, a partir das 16h, para a gente curtir novamente sucessos nacionais e internacionais do presente e do passado. Obrigado pela audiência e pelo carinho de vocês também aqui com o programa Super Tarde, tá certo, gente? E fiquem ligados que já eu volto na sequência apresentando o Geração Sertaneja, atendendo você também que pediu música sertaneja para mim, ficar ligado, ficar ligada. Daqui a pouco a gente atende vocês também, tá bom? 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Sidney Silva com você aqui na Campos FM, o sucesso da cidade. Até já.

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1: 5:03.
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0: Pampa, 5:09. Já estou de volta aqui com vocês. Alô, alô, muito boa tarde, compadre, comadre, rapaziada, moçada, criançada, mulherada, gente amiga, gente boa do meu coração, curtindo aqui o Geração Sertaneja, começando então aqui mais um Geração com Sidney Silva. É um prazer imenso estar junto com você e também saber que você está aí ligado, ligada, curtindo a gente, o Geração também, nesta sexta-feira, então, dia 18 de setembro, sextou, hein? E olha quem faz aniversário hoje, dia 18, é a Renata Elisângela. Parabéns, Renata, filha da Elizabeth, parabéns. Também a Ariane Reis, parabéns, Ariane. O Osvaldo de Campos, parabéns, Osvaldo. Também hoje o Dino Silva, parabéns, Dino. O Osvaldo de Campos é o doutor Oswaldinho, é isso? Parabéns, doutor Oswaldinho, dentista. Parabéns a todos vocês que também fazem aniversário hoje. Saúde, felicidades, muitos anos de vida, muita paz, muita luz, muita alegria, muito sucesso, muitas conquistas, em que os sonhos se realizem. Deus abençoe a todos vocês aniversariantes. Deus abençoe também a todos nós. E você ligando, interagindo, participando comigo aqui no 996-350367. Canal A Linha do Seu Sucesso, da sua participação, da sua emoção. E vamos que vamos com a galera que eu amo. Simbora, simbora, simbora. Hoje eu começo o programa então atendendo aqui. É a participação da ouvinte Ana Maria de Souza, lá da Vila Britânia. Exatamente, tudo bem, Ana? Boa tarde pra você.
1: Oi, Sidney, tudo bom? Tudo bem?
0: Bem, e você?
1: Tô com uma música do Gini Gene, Coração.
0: Certo.
1: Gini Gene. Coração de Cigana. Da época ele é taxista, pra Luísa, Naí, pra Ana Libertador, Luísa, pra Cris, pra a Viviane, pra Cesarina e pra todo mundo que gosta essa música, ligadinha, ouvindo seu programa.
0: Tá certo, obrigado, Ana, da Vila Britânia, curtindo a gente, né?
1: E é outro, se não achar essa música, pode ser outro.
0: Tá, eu achei aqui, é Saudade Cigana. Tá certo, Ana, brigadão aí pela audiência de vocês aí, tá bom?
1: Bom, obrigado, Cid, vamos tomar um café.
0: Vamos sim tomar um cafezinho. Tá na hora, né? Maravilha. Então vamos começando. Opa, e também tem o Ronei pra atender aqui, né? O Ronei Zé Colmeia, lá do bairro Bela Vista. Tudo bem, Ronei? Boa tarde pra você, meu amigo. Tudo certo?
2: Fala, meu amigo Sidney Silva, lá, Campos FM. Aqui tá falando, Ronei Zé Colmeia, do bairro Bela Vista. Sextou aí, Sidney. Bom? Ô, Sidney,
0: tudo bem?
2: Uma música pra nós aí do Chitãozinho e Chororó.
0: Certo.
2: Pode ser a... aquela do fio do cabelo. Gostaria de contar um grande abraço a você, o Amaro, o Flávio, o Croves, a Isabel, a Letícia, também minha mãe Vera Lúcia, o Rodrigo, ao Frank William, ao Eliasói, também o Toninho da TC Construção, o Toninho do Big Lunch, e a você, a todos os ouvintes da Campus FM, que é o sucesso da cidade. Sextou, um abraço, meu amigo.
0: Um abraço, meu amigo Zé Colmeia. Grande abraço pra vocês aí, tá bom? Eu começo hoje então com Gino e Gino, lá pra Ana Maria. Saudade Cigana, depois tem aí o Chitãozinho e Chororó, Fio de Cabelo, Silva.

Muito bem, você curtiu então com Chitãozinho e Chororó, Fio de Cabelo, que atendeu nosso amigo Ronei Zé Comé. Obrigado, Zé. São 5h20 agora, vou chamar aqui o intervalinho e já já a gente volta com muito mais sucessos da boa moda sertaneja, atendendo mais ouvintes. Já já vou atender a Matilde, também a Cris, depois também tem o Eduardo, né, a Luísa, tá bom? Fiquem ligados aí que aos pouquinhos eu vou atendendo vocês. Boa tarde, geração, até já então.

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1: É, o Toninho da TC também já mandou a sua mensagem por aqui. Logo mais, tá bom, Toninho? Tem vários ouvintes na frente aqui. O Plaquinha também da Vila Nair, né? Alô, Plaquinha, logo mais. Tem vários ouvintes na frente que vão ouvindo aí, tá certo? Obrigadão pelo carinho. Gostoso demais. Eu fazendo companhia pra vocês, vocês fazendo companhia pra mim. Bom demais. E vamos que vamos com a galera que eu amo. Então já já tem Chico Rei Paraná, também Chitãozinho Chororó. Mais uma aí, né? Do Chitãozinho. Fiquem ligados. 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Muito bem, agora são 5:28, 5:28, a hora certa. Também quero mandar um abraço para o nosso amigo lá, o Gedeon, né? Alô, Gedeon, a sua esposa Regina, alô, Regina, alô, Gedeon. Obrigadão pelo carinho, pela companhia, né? As filhas também do casal lá curtindo, né? A Simone, também a Regiane, alô, Regiane, alô, Simone. Também a Cris, né? Está lá ligado, alô, Cris, o maridão aí, é, ligado com a gente, tá certo? Que trabalha lá no escritório, né? Um abração lá pro Wagner Cardoso. Obrigadão aí pela companhia de todos vocês aí, tá bom? Na Vila Cláudia também curtindo ali, né? É, além do Gedeon e da Regina, está a nossa amiga Clarice preparando lá o chocolate para encomenda. Um abraço para Clarice, pro netinho, né? O Tiaguinho, também para a Maria e a Bruna. Alô, Bruna, alô, Maria. Obrigadão pelo carinho de vocês também aí, tá bom? Grande abraço a todos os moradores aí da Vila Cláudia, também da Vila Cristina lá curtindo, né? Está nossa amiga Nicéia, alô Nicéia e família curtindo, é, lá também está o Paquito, alô Paquito, a Vitória, alô Vitória, a Paula e a Samanta, alô Paula, também o Felipe, né? Alô Filipão, um abração para todos aí da Vila Cristina, obrigadão pela audiência, pela companhia de sempre, tá certo? E a gente continua aqui com o sucesso, agora eu vou atender então a participação da nossa ouvinte Matilde, lá do bairro do Monte Carlo. Olá, tudo bem, Matilde? Boa tarde.
2: Boa tarde, sim, tudo bem? Por favor, tá pra minha música do Chico Rei Paraná. Tranque a porta e me beije. Um abraço, fique com Deus. Tchau.
1: Tá certo, minha amiga. Grande abraço a todos aí do bairro do Monte Carlo, também ligados. E vou atender também aqui a participação da Cris, né, do CDHU da Vila Albertina. Tudo bem, Cris? Boa tarde.
3: Sim, tudo bem com você? É aqui, você leva. Toca bem pra mim, ó, quando começar a tocar a música sertaneja, toca a Evidência, vocês vão me chorar.
1: Certo.
3: Ofereço pra todos meus amigos, minhas amigas, pra vocês aí na rádio, que Deus te ilumine e guarde sempre. É a Cris do CDHU. Muito obrigado, meu amigo, tamo junto, até mais.
1: Até mais, meu amigo, tamo junto, com certeza. Parece que o pessoal tá em obra aí, né? Isso aí, o Cris. Um abração para vocês todos aí, tá bom? Obrigadão pela audiência. Um abraço também para dona Irene, tá lá ligado com a Elô Irene, né, no CDHU da Vila Albertina. Também a nosso ouvinte lá, é, a Benê, né? A Benê e o maridão dela, o Neno, toda a família aí. Forte abraço, tá certo? E vamos curtir então. Um abraço pro Orlando da Colônia também, né? Que tá sempre ligado comigo lá, o Orlando, é, a Dega, a Lodega, tá certo? Obrigadão pelo carinho, pela companhia de todos aí. Então vamos curtir Chico Rei Paraná. Tranque a porta e me beija. Depois tem Chitãozinho e Chororó. Evidências. See you.

0: Aí você curtiu a música Linda Demais com Chitãozinho e Chororó, Evidências. Atendeu a Cris lá do CDHU da Vila Albertina. Obrigado, Cris. 5h39 agora, 5h39 a certinha. A hora certa pra você. É o melhor da música sertaneja que você curte aqui com Sidney Silva e a participação de vocês ouvintes no 996-350367. Já já, mais sucessos sertanejos pra atender mais ouvintes. E fiquem ligados, tá bom? E quem fala com a gente agora também é a nossa amiga Nice, lá da comunidade Nossa Senhora das Mercês. Tudo bem, Nice? Boa tarde.
1: Boa tarde, Sidney. Tudo bem com
0: Boa
1: você?
0: Boa tarde. Tudo bem e você?
1: Passando para reforçar o nosso convite para amanhã, o nosso bingo aqui na quadra da Irmã Gema, quadra aqui do ladinho da capela. Uhum. Né, nós estamos em festas, a Nossa Senhora das Mercês. Amanhã nosso bingo a partir das 15h. Tá bom? Uhum. Nós teremos refrigerante, crepe, algodão doce, quirera e outras coisinhas. Então, você que está ouvindo a rádio nesse momento, venha participar com a gente desse momento festivo, desse momento tão alegre da comunidade, comemorando, homenageando a nossa mãezinha das Mercês. Certo. E que ela cubra cada um com o mantinho dela, que ela abençoe todos vocês, que abençoe muito você, Sidney, sua saúde.
0: Amém.
1: Que Nossa Obrigado. Senhora das Mercês te proteja muito.
0: Amém.
1: Tá bom? E segunda, terça e quarta-feira será o tríduo de missa, a missa 19h30, em preparação ao dia festivo, que será dia 24. Aí durante o tríduo eu passo para avisar certinho o dia festivo como será, tá bom?
0: Tá certo.
1: Dia 21, 22 e 23, segunda, terça e quarta, santa missa 19h30, tá ok?
0: Tá certo.
1: Sidney, muito obrigada mais uma vez pela oportunidade, fique com Deus e que Nossa Senhora das Mercês te proteja muito, muito, muito. Fiquem
0: Amém.
1: Com Deus, você e todos vocês.
0: Amém, obrigado nisso. Deus abençoe, né? Você e toda a família também aí, tá bom? Nossa Senhora das Mercês abençoe todos vocês aí, interceda por vocês também, obrigadão pelo carinho, pela companhia. Um grande abraço a todos da comunidade Nossa Senhora das Mercês da Vila Albertina. Um abraço pro Zezinho, também o maridão lá da Nice, né? O Tiago, também o filho. Um grande abraço pra vocês aí, tá bom? Um grande abraço a todos da Vila Albertina, ligados? São 5h41 agora, 5h41. A hora certa. Então já já eu vou atender mais ouvintes, tá certo? 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Um abraço pra Giza também, ligado comigo lá no carro dela, né? Giza, que é mãe da Ágata. Alô, Giza, obrigadão pela carona aí, sintonizando 104,9 aqui da Campus FM no rádio do seu carro. Obrigadão pela companhia mais uma vez, grande abraço, minha amiga. E agora são 5h43, gente, vou chamar aqui mais um intervalinho que está no horário, tá bom? E já eu volto então atendendo mais ouvintes, tocando sempre o que há de melhor na boa moda sertaneja para você de bandeja. Boa tarde, geração.
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0: 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Muito bem, agora são 5h49. E você está tomando café nesse momento, ouvindo a gente. Obrigadão pela companhia. Ótimo café para vocês aí. Curtindo aqui a boa moda sertaneja com Sidney Silva. É ótimo café para vocês aí, tá certo? Obrigadão pelo carinho. Então, já vou atender aqui o Eduardo, também a Luísa e muito mais ouvintes, hein? Fiquem ligados, hein? Também quero mandar um abraço pro pessoal lá do Floresta Negra, curtindo a gente. Exatamente, dona Renilda tá ligada, dona Renilda aí no Floresta Negra 2, né? Um abraço pra senhora aí, brigadão pelo carinho da audiência. Lá também está a nossa amiga Cida e Emiliane. Alô, Cida, alô, Emiliane, curtindo. A Lacélia também tá lá ligada, alô, Lacélia e família, né? Também lá está o nosso amigo Mineirinho da Carreta e a esposa e família, brigadão pela companhia, tá bom, Mineirinho? Também lá no Floresta Negra, né? Tem o Floresta Negra 2, onde está lá o nosso amigo Lázaro e a sua filha Laís. Alô, Laís, alô, Lázaro, encontrei com o Lázaro ontem também, um abração para você, para Laís, também para o Roberto, é o vizinho, né? O Roberto e a Alzira, alô, Alzira, também o Tiago e a Ana, alô, Tiago. Lá também está a Nete Costureira e os filhos, né? O maridão também curtindo aí, grande abraço para vocês. Também lá no Floresta Negra curtindo está nossa amiga Regina e o Mário, alô Regina, também o Toninha, a Elza, alô Toninha, alô Elza, dona Maria também tá lá ligada, alô Maria, também o nosso amigo Márcio, né? E a Carol, grande abraço para vocês também, tá certo? No Floresta Negra também ouvindo a gente está nosso amigo Paulinho palmeirense, alô Paulinho. Também a dona Vera tá lá ligada, alô dona Vera, né? E o filho, né? O Edi São Paulino, alô Edi. Também lá está o Lucas, alô Lucas, curtindo a gente, tá bom? Obrigadão aí pela audiência. Também ali no Floresta Negra, ligado comigo, está o nosso amigo lá, o Arthur, da padaria da família, o Arthur e a esposa Andréia, né? Também a Andriele, a Andresa, o Rodrigo, o Tiaguinho, a Ayla, tá certo? Um abração para todos aí da família. Tá bom, Arthur e família, né? Curtindo. O seu Dito também tá lá ligado, né? O seu Dito, a dona Fia, alô Fia, alô Dito, a Poliana, alô Poliana. Exatamente. Um abraço também lá pro nosso amigo Luiz, né? Ligado, Luiz e o Pedrinho. Alô Pedrinho, alô Luiz, brigadão pela audiência, pela companhia aí, tá bom? O Rogerinho também tá lá ligado, né? Rogerinho, a esposa e a mamãe Zelinda, alô Zelinda, curtindo, grande abraço para vocês aí. O Dagoberto, meu primo lá também que trabalha no fórum, alô Dagoberto e família, brigadão pela companhia também, tá certo? Também ouvindo a gente lá no Floresta Negra está o nosso amigo Samuel, alô Samuel e família, obrigadão pela audiência. Um abraço também para dona Célia, ligada comigo, alô dona Célia, no Floresta Negra também, né? Curtindo. E também a dona Cândida, curtindo, alô dona Cândida, a Luciana, também a Aline, o Celso, flamenguista, né? O alemão lá, o Celso, obrigadão pela companhia, tá bom, flamenguista. Também curtindo a gente no Floresta Negra está o Renato palmeirense, né? Alô Renato e toda a família, e brigadão pela audiência também, pela companhia de sempre aí, tá certo? Também o nosso amigo lá, o Carlão eletricista, ligado, né? Alô Carlão, a esposa Cristina, também o William, a Elisete, que é técnica de enfermagem, alô Elisete. Um abraço também pro nosso amigo Matheus, São Paulino ali também, no Floresta Negra, nosso vizinho lá, né? Um abração pro Matheus, pra esposa, pra todo mundo da família aí, pro Jurandir, seu pai também ligado, né? Alô Jurandir. Também pro Luciano e o papai Ademar, alô Ademar, alô Luciano, a esposa do Luciano também, a mamãe aí, toda a família, brigadão pela companhia de sempre aí, tá bom, gente? Agora já são 5h53, hein? Vamos de música, senão não dá tempo, né, gente? Eu vou atender agora, então, aqui, é a participação do nosso ouvinte, então, Eduardo, lá do bairro do Barrado. Tudo bem, Eduardo? Boa tarde aí pra você, tudo certo aí, meu amigo Eduardo?
1: Boa tarde, Sidney Silva, de Eduardo Barrato.
0: Oi, boa tarde.
1: Quero pedir uma música hoje, 10%, certo, da Maiara e Maraíza.
0: Ok.
1: Que é pra você, e pros ouvintes, e pra dona Marta, e pro Rodriguinho, que mora pra sua equipe, Campos FM Cidade.
0: Tá certo, obrigado, Eduardo, um abraço pra você.
1: Pra Camila da Van também.
0: Opa, tá certo. Obrigadão pela participação do nosso amigo Eduardo. Um abração para todos do Barrado aí mais uma vez curtindo a gente. E também tem aqui a nossa amiga Luísa, lá do Morro do Elefante, né? Curtindo. Tudo bem, Luísa? Boa tarde pra você, minha amiga.
2: Oi, Sidney. Boa tarde. Tudo bem com você?
0: Sidney,
2: toca pra mim o Menino da Canoa.
0: Certo.
2: Essa música eu vou oferecer pro Dr. Oswaldo, tá? Pelo aniversário hoje, desejando tudo de bom, felicidade. Que certo. Essa data se repita por mais 100 anos de vida.
0: Tá certo.
2: E também quero mandar, assim, tipo, pra Isaltina, pra Ana Bacana, pra Maria Helena. Também quero mandar pra Benedita Marques.
0: Certo.
2: Quero mandar pra doutora Carla. Quero mandar pra Amélia da Pé do Fogo e pra dona Jordelina lá do Zé da Rosa. Tá bom?
0: Tá certo.
2: E pro Joaquim também lá no Santo Antônio do Pinhal e pro doutor Renato. Tá bom, Sidney?
0: Tá ótimo.
2: E também quero mandar pra Poliana, pra Jaque, pra você, toda sua família, todos os seus ouvintes.
0: Obrigado.
2: Tá bom?
0: Tá ótimo.
2: Desejando uma ótima tarde, um bom final de semana pra você, tá bom? Tudo de bom, Sidney. Fica com Deus. Tchau, tchau.
0: Amém. Muito obrigado, minha amiga. Tudo de bom pra você também. Deus abençoe você e família aí. Um abração pra Luísa e toda a família lá curtindo no Morro do Elefante. Então vamos de moda, né? Vamos de sucesso. Obrigado, Luísa. Vamos aí primeiro com a Maraísa lá pro Eduardo. 10%. Simbora.

Cadê a nossa amiga Luísa do Morro do Elefante? Obrigado, Luísa, e mais uma vez pela audiência, pela participação, pela companhia de sempre também. Tá certo, minha amiga? Um abraço também aí pro Miguel, né? O neto Miguel aí, o maridão Paulo Márcio, também a sua filha Poliana lá do Bar das Meninas, né? A Poliana e a Jaque, e também as meninas lá do Pesqueiro Sol Nascente curtindo, né? A nossa amiga Angélica, alô Angélica, também a Diná, alô Diná, tem também lá a nossa amiga Emily, alô Emily, um abração para vocês e brigadão pelo carinho, pela companhia, bom trabalho e bom descanso logo mais. Tá certo, minhas amigas? São agora 6:02 já, gente, vou chamar aqui mais um intervalo e já eu volto atendendo mais ouvintes, tá certo? Então não saio daí que eu volto rapidinho. Boa noite, geração.

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1: Opa, agora são 6h10. Boa noite, compadre, comadre, rapaziada, moçada, criançada, mulherada, gente amiga, gente boa do meu coração, curtindo Geração aqui na melhor programação, na maior emoção. E vamos que vamos com a galera que eu amo. Simbora, simbora, simbora. Uma super noite para todos vocês aí curtindo a gente. Obrigadão pelo carinho da audiência, caros amigos e amigas ouvintes. Também quero mandar um abraço para nossa amiga Vilma, lá na Vila Silmara. Alô, Vilma. Um abraço para você e família na Vila Silmara. Lá também está nosso amigo Paulinho, né? E a esposa dele curtindo a gente, a Carminha. Alô, Carminha. Alô, Paulinho. Obrigadão pela audiência. Ótima noite, meus amigos. Também quero mandar um abraço para os ouvintes lá da Vila Maria curtindo. Dona Maria tá lá ligada, né? Dona Maria, Luiz. Alô, Luiz. Tá certo? Também lá na Vila Maria curtindo está a nossa amiga Maria Helena. Alô, Maria Helena, Vanessa, Micaele, né? Também na Vila Maria está a nossa ouvinte Elaine Marcones. Alô, Elaine. E a mamãe Marta. Alô, Marta. O João, né? Também a Emily. Alô, Emily. Alô, Joãozinho. Obrigadão aí pela companhia, tá certo? Lá na Vila Maria também ouvindo a gente está o nosso amigo André São Paulino. Alô, André, também o seu amigo, né? O conhecido Pastel São Paulino. Obrigadão pela companhia de todos aí da Vila Maria. Ana Paula também tá lá ligada. Alô, Ana Paula, curtindo. Grande abraço, minha amiga. Claudina também tá lá ligada. Alô, Claudina e família. Excelente noite para todos aí, tá certo? Um abraço pra dona Ofélia também ligado com ele. Alô, Ofélia, né? E a família Balsante aí curtindo. O seu Toninho Balsante, alô Toninho, também o Rogério Balsante, a Dalila e a filha, né? Também a Cíntia Balsante e a Bela, alô Bela, filha Bela, tá certo? Nosso amigo o Marco Balsante, alô Marco Balsante e a sua esposa Elisângela, alô Elisângela, e o filho do casal também o Tiago Balsante, alô Tiago. Um abração para todos da família Balsante, tá bom, meu amigo Ofélia? Obrigadão pelo carinho, pela atenção aí de vocês, tá legal? Ela que mora na Vila Suíça ali, né? Grande abraço a todos os moradores da Vila Suíça. Lá também está o nosso amigo o Paulo, curtindo. Alô, Paulo. E a dona Lúcia, sua esposa, né? O Daniel, o Rafael, a Adjane, a professora Carla, a Maísa, é isso? Maísa, e tem também lá o Danilo, né? Os netos aí, né? Danilo e Maísa. A dona Dilma também está lá ligada, né? A dona Dilma, o Tiãozinho, alô, Tiãozinho. A Maria Eduardo, alô Maria Eduardo, um abração para todos aí então, da Vila Suíça curtindo a gente, tá certo? E também a nossa amiga Viviane já mandou um recado aqui pra gente, opa, acabou de mandar aqui, exatamente. Tá dizendo que boa noite, Sidney, boa noite, que Deus continue abençoando você e sua linda família, abençoada, amém, amém. Nós estamos aqui ouvindo você, meu querido amigo, tenha uma excelente noite, tenha um excelente final de semana, abençoado, cheio de bênçãos, amém, opa, amém. Excelente final de semana para você também, brigadão pela audiência, pela companhia. Boa noite, minha amiga, Deus abençoe muito você e toda a família aí, né, as filhas também. A Kimberly, é isso? Tem a Kimberly, a outra filha lá também, né? Curtindo, brigadão pelo carinho, pela companhia de vocês aí na Vila Brancas Nuvens, né? Um abração para todos os moradores do Brancas Nuvens também, curtindo a gente, tá bom? Excelente noite para todos vocês aí, tá legal? Já são 6h14, hein? 6h14, a hora certinha. Então a gente continua aqui fazendo gostoso para você, fazendo festa no seu rádio, tocando sempre o que há de melhor na boa moda sertaneja, tá certo? Vamos aqui atendendo mais uma participação. Opa, o nosso amigo Toninho também da TC, né? Ele pediu uma música pra gente aqui. Eu não tinha nem colocado a música no ponto ainda pra atender ele. Deixa eu ver se eu tenho essa música aqui. Meu amigo Toninho, curtindo a gente. Será que eu vou achar aqui? Vou ficar devendo essa música pra você, meu amigo Toninho. Eu pedi João Boiadeiro, vou tocar Mágoa de Boiadeiro. Pode ser, meu amigo Antônio da TC aí. Obrigadão então pela companhia, pela audiência. Tá certo, Antônio? Um bom descanso pra você daqui a pouco, né? E a Viviane já mandou aqui, né? Deixa eu ver aqui, a Kimberly. Também tem a Cassie, né? Alô, Cassie. Alô, Kimberly. Cauê, alô, Cauê. E também Maria Luísa. Alô, Maria Luísa. E eles dizem, né? Elas dizem aqui, amamos você. Opa, obrigado pelo carinho. Amo todos vocês, ouvintes, também aí, curtindo. E vamos que vamos com a galera que eu amo. Por isso que eu falo sempre aqui, né? Vamos que vamos com a galera que eu amo. Simbora, simbora, simbora. Maravilha. E além do Antônio da TC, eu vou atender aqui, é o... Ô, Paquinha. Essa música você pediu bem do Chitãozinho Chororó e Fio de Cabelo. Já toquei, foi a segunda música do programa. Já mandei o recado, o áudio pra você no WhatsApp aí, tá bom, Paquinha? Se você quiser escolher uma outra música, fica à vontade aí, tá bom? Paquinha da Vila Nair, né? Grande abraço a todos os moradores também da Vila Nair, ligados aqui comigo. Tá certo? Então já passo para o próximo aqui, deixa eu ver. Não sei se vai dar tempo de tocar duas músicas, são 6h16. Então é 6h16. A gente vai curtir então aí a música do Sérgio Reis, lá pro nosso amigo Antônio da TC, vamos nessa? Mágoa de Boiadeiro, Silva.

você curtiu então, Sérgio Reis, Mágoa de Boiadeiro, que atendeu nosso amigo Antônio da TC. Obrigado, Antônio. São 6h20 agora, 6h20. 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Agora são 6h22, hora certinha. Vou chamar aqui mais um intervalinho que está no horário, tá bom, gente? Fiquem ligados que já eu volto então, trazendo mais sucessos da boa moda sertaneja. Boa noite, geração!

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1: Muito bem, já estamos de volta, agora são 6h28. Um abraço pra comadre Cléo também ligada comigo lá no carro dela, né? Curtindo. Obrigado pela carona aí, comadre Cléo, comadre Cleotides, né? A Cleuzinha e também o maridão lá, o Wagner, compadre Wagner, obrigadão pelo carinho de vocês aí, tá bom? Obrigado pela carona. Ótima noite também a todos os motoristas ligados comigo, sintonizando 104,9 aqui da Campus FM e o Geração Sertaneja com Sidney Silva. Obrigado pela carona de cada um de vocês, motoristas também aí, dirigindo o carro, né? Curtindo aqui o nosso programa no rádio de vocês aí, tá bom? Obrigadão pelo carinho, pela preferência aqui, tá certo? E a gente continua aqui levando para você o que há de melhor então na boa moda sertaneja. Agora vamos recordar com Leandro e Leonardo, Um Sonhador. Senhor!

0: Aí você curtiu com as Marcianas, Porque Brigamos. Antes também foi a Marília Mendonça, Eu Sei de Cor. Agora são 6h39. Abraço também pro nosso amigo Biju, né? Ligado comigo lá na Pedreira da Vila Sodi, pelo Biju, toda a família aí. Obrigadão pela audiência, pela companhia, tá certo?
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0: Também na Vila Sodi lá, curtindo está a Neca, alô, Neca e família, né? A mamãe, todo mundo aí. Tá certo? Também na Vila Sodip lá, curtindo a gente, tá nossa amiga a Isabel Aparecida. Alô, Isabel, obrigadão pela companhia. Tem também lá nossa amiga Terezinha e a filha Gabriela. Alô, Gabriela, alô, Terezinha. Também a Santa, irmã da Terezinha. Alô, Santa, obrigadão pelo carinho de todos aí, tá bom? Ouvindo a gente também lá, dona Judite. Alô, Judite, o maridão Jorgão. Alô, Jorgão, alô, Judite. Grande abraço pra família toda aí. Na Vila Sodip também, sempre curtindo aqui o Geração Sertaneja com Sidney Silva. A nossa amiga Rita, alô Rita, mãe da Amábile, alô Amábile, alô Rita, brigadão pelo carinho, tá certo? Também o Isaac tá lá ligado, alô Isaac, né, a Marta, o Jonathan, ok? Nosso amigo lá também, o Alemão da Bicicleta, hein? Está lá curtindo o Marcelo, o Alemão da Bicicleta, e a sua sobrinha Agatha, alô Agatha. Na Vila Sodip lá também ouvindo a gente. Está sempre curtindo a Fia. Alô, dona Fia, ótima noite para a senhora e família, tá bom? Obrigadão pelo carinho.
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0: Muito bem, agora são 6h40, gente. Vou chamar aqui o último intervalo do programa e já volto com as últimas sertanejas de hoje. Tá certo? Então fiquem ligados aí. Boa noite, geração, e até já. 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

0: Muito bem, já estamos de volta, agora são 6h47. Que pena que o programa está acabando, né, gente? Estamos chegando na reta final do programa aqui. Espero que vocês tenham gostado de me ouvir novamente, tá bom? Eu volto na segunda-feira que vem, às 16h, se Deus quiser, com o programa Super Tarde, também às 17h aqui, com o programa Geração Sertaneja. Desejo para vocês uma excelente noite, bons sonhos, bom descanso. E também um excelente final de semana para todo mundo aí, tá bom? Obrigado pelo carinho da audiência. Um beijo no coração de todos os ouvintes aí, curtindo. Deus abençoe a todos vocês, ouvintes. Deus abençoe também a todas as famílias. Então, Sidney Silva vai ficando por aqui. Segunda-feira a gente volta a se falar, curtindo muita música boa com a participação de vocês novamente, tá bom? Então, um ótimo final de semana para todos aí. Bom descanso. Vou mandar a próxima música aqui, é para atender o nosso amigo Paquinha. Vou atender o Guilherme, né? Vou mandar Paquinha também. Tá certo? O Guilherme lá do bairro dos Vitos já pediu uma moda aqui pra gente. Vamos lá, tudo bem, Guilherme? Boa noite aí pra você.
1: Sim, hoje eu vou criar a música. Hoje é sexta-feira, dia de semana. Hoje é sexta-feira. É o nome da música.
0: Tá certo, só que o nome da música é Cerveja, tá bom, Guilherme? Um abraço pra você, pra todos do bairro dos Vitos aí. Obrigadão pela audiência, pela companhia também. Vai lá pro nosso amigo Paquinha, também da Vila Nair, ligado comigo. Alô, Paquinha, ótima noite pra você, pra dona Joana, pro Vicente. Ótima noite pra todos, então, da Vila Nair. Obrigadão pelo carinho. Obrigado a vocês também que nos ouvem em todos os bairros aqui de Campos e toda a região aí. Sul de Minas, Vale do Paraíba, Serra da Mantiqueira, tá certo? Pra encerrar o nosso programa, então, de hoje, eu deixo vocês aí com Leandro e Leonardo. Vamos nessa? Cerveja, cerveja, cerveja. É, hoje tá bom pra tomar uma geladinha, né? Sexta-feira. Depois também tem Sammy Rico com Zezé de Camargo Luciano, Estrada da Vida. Bruno Marrone, Ai Que Vontade. E Victor e Léo, Fada. Obrigado, gente. Boa noite. Até segunda. Tchau.

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0: estratégia apresentada aposta em inteligência e atuação coordenada para cortar a logística das organizações criminosas. Pablo Mundim.
1: Entre janeiro e setembro, 16 operações integradas no estado resultaram em mais de 3.300 prisões e na apreensão de quase 1.200 quilos de drogas.
2: Prova de vida é automática para quem comparecer às urnas.
0: Voto é uma das formas utilizadas pelo INSS para garantir a manutenção de pagamento. Thaís de Araújo.
3: A medida faz parte de uma mudança no procedimento, que deixou de exigir que o aposentado se desloque a uma agência para a prova de vida.
2: A prova nacional docente será aplicada neste domingo em todo o país.
0: A avaliação pode ser usada em processos seletivos e concursos públicos para professores. Edinaldo Júnior.
4: A avaliação é destinada a concluintes de licenciaturas, graduados e profissionais da educação interessados em utilizar a nota em processos seletivos para a carreira docente.
2: Hoje, na apresentação da Voz do Brasil, Nazi Brum e Mariana Júnior.
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0: financeira aposta em integração, inteligência e atuação coordenada para dificultar a circulação, o abastecimento e o financiamento das organizações criminosas. A atuação está organizada em três frentes. A primeira protege corredores logísticos estratégicos, com ações nas divisas do estado do Rio, com São Paulo, Minas Gerais e Espírito Santo, além de áreas da cidade fluminense, como a Avenida Brasil, a Linha Vermelha e a Linha Amarela. A segunda apoia a recuperação de territórios e a terceira fortalece a segurança municipal. Uma estratégia de integração das forças nacionais e estaduais para combater o crime, disse o secretário nacional de segurança pública do Ministério da Justiça e Segurança Pública, Chico Lucas Veloso.
1: Integração entre forças federais, forças estaduais e forças municipais, integradas pela inteligência, tratando com firmeza o crime e respeitando o cidadão.
0: Os acordos de cooperação entre o Ministério da Justiça e o Estado do Rio têm vigência de 5 anos. Com o município, a parceria prevê a formação da Força Municipal, disse o ministro da Justiça e Segurança Pública, Wellington César Lima e Silva.
2: Se o crime se pretende organizado, o Estado tem que ser muito mais organizado. A mensagem tem que ser forte. E a mensagem forte é usar a integração junto com a inteligência e junto com todos os mecanismos modernos e tecnológicos que temos para combater o crime.
0: Entre janeiro e setembro, 16 operações integradas coordenadas pela Secretaria Nacional de Segurança Pública no Estado resultaram em mais de 3.300 prisões e na apreensão de quase 1.200 quilos de drogas. Reportagem Pablo Mundim.
3: Esclarecer fake news envolvendo a reforma tributária.
4: E promover a capacitação de profissionais, gestores e da sociedade sobre o tema.
3: Esse é o objetivo de uma força-tarefa da Receita Federal junto a outros órgãos.
5: Em uma ação conjunta com o Conselho Federal de Contabilidade, o SEBRAE e a Federação Nacional das Empresas de Serviços Contábeis, a Receita Federal anunciou uma força-tarefa para esclarecer sobre a reforma tributária e o eventual surgimento de notícias falsas, as fake news, no processo de implementação das novas regras. Entre as ações está um treinamento gratuito sobre as mudanças da reforma. O curso é voltado principalmente para profissionais da área e gestores, mas pode ser acessado por qualquer cidadão que deseje entender as novas regras. O secretário da Receita Federal, Robson Barreirinhas, falou da importância dessa capacitação.
6: A gente sabe que tem muita desinformação nas redes sociais, muita gente promovendo desinformação. Olha, vai ser um desastre a reforma, olha o problema que você vai ter. A nossa orientação é que busque o profissional de contabilidade, acompanhe os nossos cursos, as nossas orientações. É um curso sistematizado, desde a orientação mais geral, mas até aquela mais aprofundada em relação aos lançamentos contábeis.
5: Durante todo o ano de 2026, está sendo realizada a fase de testes e adaptação operacional da reforma tributária. Entre 2027 e 2032, a reforma passará a ser implementada de forma gradual. A previsão é que em 2033, o modelo já esteja completamente ativo. A reforma tributária substitui 5 impostos sobre o consumo por um modelo unificado, o IVA, Imposto sobre Valor Agregado. O presidente do Conselho Federal de Contabilidade, Joaquim Bezerra, comentou os impactos da reforma.
7: Os empresários vão poder ter a oportunidade de entender mais qual é o funcionamento de seus negócios, de seus empreendimentos, a dinâmica fiscal de sua empresa.
5: O curso de capacitação sobre a reforma tributária oferecido pela Receita Federal e parceiros conta com 18 módulos. É gratuito e fornece certificado de conclusão. O treinamento está disponível em gov.br/Receita Federal na aba Reforma Tributária do Consumo. A página conta também com orientações, manuais e um painel com informações que desmontam fake news. Reportagem Luana Karen.
4: Quem recebe aposentadoria, pensão ou benefício assistencial do Instituto Nacional do Seguro Social e votar nas eleições deste ano, poderá ter a prova de vida registrada automaticamente.
3: Isso porque o comparecimento às urnas é uma das formas reconhecidas pelo INSS para confirmar que o beneficiário está vivo.
8: Aposentados e pensionistas podem contar com mais uma forma de realizar a prova de vida, o comparecimento às urnas. O INSS recebe os dados da Justiça Eleitoral e faz o registro automaticamente. A medida faz parte de uma mudança no procedimento, que deixou de exigir que o aposentado se desloque a uma agência para a prova.

0: O próprio INSS cruza informações de diferentes bases do governo para verificar se a pessoa continua viva. Nas eleições municipais de 2024, a Justiça Eleitoral registrou dados de mais de 20 milhões de beneficiários. Desse total, cerca de 5 milhões tiveram a prova de vida atualizada. É o que explica o ministro da Previdência Social, Volney Queiroz.
1: É uma portaria de 2022 e que foi validada na eleição de 2024. Então, todas aquelas pessoas que compareceram às eleições de 2024 tiveram um comparecimento eleitoral com prova de vida. Então, agora em 2026, novamente, as pessoas que precisarem fazer a prova de vida, comparecendo às urnas em outubro, elas validam a sua vida com o comparecimento eleitoral.
0: Mas votar não é a única forma de fazer a prova de vida. O procedimento automático do INSS também passa por outros registros utilizados pelo governo, como, por exemplo, a renovação da Carteira Nacional de Habilitação. Quando necessário, também podem ser utilizados meios digitais ou presenciais. Entre as opções estão o reconhecimento facial pelo aplicativo GovBR e o atendimento nos balcões ou nos terminais de autoatendimento do Banco Pagador, quando esses serviços estiverem disponíveis. A orientação é acompanhar a situação pelos canais oficiais do INSS. Quem estiver com a prova de vida pendente poderá receber uma comunicação para regularizar a situação. As informações podem ser consultadas pelo telefone 135 ou pelo aplicativo e site Meu INSS. Reportagem Thaís de Araújo.
2: Quando alguém pega o dinheiro ou mexe nos bens de uma pessoa idosa sem ela permitir, isso também é uma forma de violência.
3: É o chamado abuso patrimonial e financeiro. Pode acontecer quando alguém usa a aposentadoria do idoso, fica com o cartão ou a senha, vende um bem sem autorização ou até faz empréstimos no nome da pessoa.
2: E é importante ficar de olho nesses sinais e saber onde denunciar.
4: De acordo com o Ministério dos Direitos Humanos e da Cidadania, a violência patrimonial e financeira contra a pessoa idosa ocorre quando o dinheiro, benefícios, bens ou documentos são apropriados, retidos ou utilizados sem autorização. Entre as situações estão o uso indevido de aposentadorias, a retenção de cartões e senhas, a venda de bens sem consentimento e a contratação forçada de empréstimos. Também são considerados abusos a oferta de empréstimos sem solicitação clara, a emissão de informações sobre taxas e contratos e golpes como boletos falsos, falso parente e extorsões por aplicativos de mensagens. Suspeitas ou casos de violência podem ser denunciados pelo Disque 100 gratuitamente 24 horas por dia. O canal recebe denúncias de vítimas e testemunhas, inclusive de forma anônima. Também é possível pelo WhatsApp no número 61996110100 ou pelo Telegram procurando por Direitos Humanos Brasil. Também é possível procurar delegacias de polícia, o Ministério Público, as defensorias públicas e serviços de assistência social e saúde em situação de risco imediato. A orientação é ligar para o 190. Dilson Santa Fé, para a Voz do Brasil.
3: O Disque 100 é um canal que acolhe e encaminha denúncias de violações dos direitos humanos no Brasil.
2: Entre 1º de janeiro e o início de setembro deste ano, foram recebidas mais de 508 mil denúncias, segundo o painel de dados da Ouvidoria Nacional de Direitos Humanos.
3: E para que ninguém deixe de recorrer a esse canal por falta de informação, conheça agora os principais mitos e verdades sobre o serviço.
5: O Disque Direitos Humanos, conhecido como Disque 100, nunca desliga. Está disponível 24 horas, todos os dias, inclusive aos sábados, domingos e feriados. A equipe acolhe as denúncias de grupos vulneráveis, como idosos, indígenas, crianças e adolescentes e pessoas com deficiência, e direciona às instituições competentes. Mas a desinformação pode dificultar o acesso da população brasileira ao serviço. Por isso, vamos conhecer agora alguns mitos e verdades relacionados ao Disque 100.
6: A pessoa denunciante deve ser identificada?
5: Mito. O denunciante não é obrigado a se identificar, mas para isso, o anonimato deve ser solicitado durante o atendimento.
7: O Disque 100 substitui serviços de emergência?
5: Isso também é um mito. Um serviço não substitui os outros. Em cenários de perigo iminente, não hesite em procurar a Polícia Militar pelo 190, o Corpo de Bombeiros ligando 193 ou o SAMU no 192.
8: Se comprovada a violação, o agressor poderá ser responsabilizado?
5: Verdade, mas sempre respeitando o devido processo legal e observando o direito ao contraditório, ampla defesa e a presunção da inocência. Lembrando que os profissionais da ouvidoria não entram em contato com o denunciante ou com a vítima para comunicar o desfecho da denúncia. Caso o denunciante queira receber atualizações, é necessário entrar em contato com o Disque 100 e informar o número de protocolo recebido no momento da denúncia.
8: E se a denúncia for feita de má fé, o denunciante poderá responder judicialmente?
5: Também é verdade. No Brasil, existem mecanismos legais que permitem a responsabilização de quem aciona serviços públicos com má fé. Por isso, o serviço Disque 100 e outros canais de denúncias devem ser utilizados com responsabilidade.
9: É preciso apresentar provas materiais para a abertura de um protocolo de denúncia?
5: Mito. As provas ajudam na apuração, mas não são obrigatórias, porque nem sempre é possível reunir materiais que comprovem uma violação. Mas algumas informações são essenciais para o prosseguimento da denúncia, como o nome da vítima e do autor, local, data e a descrição do episódio. Vale lembrar que a ligação para o Disque 100 é gratuita e, além do atendimento telefônico, o serviço recebe denúncias pelo WhatsApp, Telegram, videochamadas em língua brasileira de sinais e presencialmente na sede do Ministério dos Direitos Humanos e da Cidadania em Brasília. Reportagem Graziele Bezerra.
2: E quem precisar recorrer ao Disque 100 pelo WhatsApp, anote aí, o número é 6199-611-0100.
3: A prova nacional docente, a PND, será realizada neste domingo, dia 20, em 806 cidades de todo o país.
2: A avaliação pode ser usada em processos seletivos e concursos públicos para a carreira de professor da educação básica.
10: Neste domingo acontece a prova nacional docente. A avaliação é destinada a concluintes de licenciaturas, graduados e profissionais da educação interessados em utilizar a nota em processos seletivos para a carreira docente. Nesta edição, a PND tem uma função a mais. A mesma avaliação teórica será utilizada como Exame Nacional de Desempenho dos Estudantes, o ENAD das licenciaturas. A prova avalia a formação dos estudantes que pretendem atuar na educação. O diretor de graduação do Instituto Federal do Tocantins, Daniel Marra da Silva, destaca que a avaliação é fundamental para certificar o conhecimento dos futuros educadores e dos cursos de licenciaturas.
11: Além de avaliar o desempenho do estudante no curso e nos dá um retrato de como que o curso está sendo desenvolvido mesmo, da qualidade, ou nos oferece subsídios para melhorias, né? Também oferece essa oportunidade ao estudante de, a partir do desempenho, assumir um concurso público por instituições que adotem esse sistema.
10: A prova tem duas partes, são 30 questões objetivas e uma discursiva de formação geral docente, além de outras 50 questões específicas da área de licenciatura. Ao todo, são 21 áreas avaliadas, entre elas pedagogia, matemática, história, geografia e educação física. Elisiane Marim Galiazzi, estudante de Farroupilha, no Rio Grande do Sul, vai participar do exame e fala como se preparou.
12: É importante desenvolver uma boa capacidade de interpretação, relacionando os conteúdos estudados com as situações concretas da prática docente.
10: João Antônio, estudante de física em Palmas, Tocantins, também vai participar. Para ele, a carreira já está definida e será dentro da sala de aula.
13: A gente vê uma grande tendência a pessoas desistirem da educação, da sala de aula. Eu me sinto transformado pela educação e eu quero levar isso pra frente.
10: É preciso ficar atento aos horários. Os portões abrem ao meio-dia e fecham impreterivelmente a 1 da tarde pelo horário de Brasília. A prova começa a 1:30 e termina às 7 da noite. O candidato deve levar documento oficial com foto e caneta esferográfica preta de material transparente. O celular e outros eletrônicos devem ser desligados e guardados no envelope porta-objetos. O local de prova está no cartão de confirmação da inscrição disponível no sistema PND. Com locução de Edinaldo Júnior, reportagem Pablo Mundim.
3: Hoje é Dia Nacional de Conscientização e Incentivo ao Diagnóstico Precoce do Retinoblastoma,
2: que é o câncer nos olhos mais comum em crianças.
3: A melhor estratégia de combate à doença é observar os olhinhos e fazer exames preventivos.
2: E o tratamento está disponível no Sistema Único de Saúde.
14: O retinoblastoma é um tipo raro de câncer ocular que se desenvolve na retina. Ele acomete principalmente crianças com menos de 5 anos de idade. É o tumor intraocular mais frequente na infância. A chefe do Serviço de Oncologia Pediátrica do Instituto Nacional do Câncer, o INCA, doutora Sima Ferman, fala dos sintomas da doença.
15: Os principais são a leucocoria, que é o reflexo branco na pupila quando a luz incide. Mas tem outros sinais e sintomas também importantes, como o estrabismo, ou mesmo o olhinho vermelho, né, que fica vermelho, ou dor, ou queda da visão. São sintomas importantes e que merecem uma investigação o mais rápido possível.
14: E hoje é o Dia Nacional de Conscientização e Incentivo ao Diagnóstico Precoce do Retinoblastoma. Descobrir a doença com antecedência é fundamental para um tratamento de sucesso, com até 98% de cura, diminuindo assim as chances de cegueira. O retinoblastoma ganhou maior visibilidade após a filha dos jornalistas Tiago Leifert e Dayana Garbim receber o diagnóstico da doença. Depois disso, o casal criou uma ONG e uma campanha De Olho nos Olhinhos, que incentiva pais e responsáveis a fazerem pelo menos um exame de vista a cada 6 meses para afastar o risco da doença. A campanha tem o apoio do Instituto Nacional do Câncer. Tiago Leifert fala da importância do diagnóstico precoce.
16: O retinoblastoma atinge crianças de 0 a 5 anos. Elas não vão falar que elas não estão enxergando, elas vão tentar se adaptar e cabe a nós, os adultos que estão ali em volta, a gente tem que ficar de olho nos olhinhos. Então a gente decidiu compartilhar com as famílias para que as pessoas pudessem chegar ao tratamento antes do que a gente conseguiu. Não só as famílias, também professores, a tia da creche, grupo do futebol, do seu condomínio, todo mundo tem que ficar de olho nos olhinhos.
14: O Sistema Único de Saúde oferece tratamento integral para o retinoblastoma. Os pacientes são encaminhados para unidades de assistência de alta complexidade em oncologia. O SUS cobre exames, cirurgias, quimioterapia e radioterapia quando são necessárias. As informações sobre o tratamento estão disponíveis em gov.br/INCA. Com locução de Thaísa Vitória, reportagem Cleide Lopes.
3: A Anvisa, Agência Nacional de Vigilância Sanitária, proibiu a importação, o armazenamento, a distribuição, a comercialização e a propaganda e também o uso da caneta de GLP-1 denominada T36.
2: O medicamento não possui registro sanitário junto à Anvisa e não teve a sua segurança e eficácia avaliadas no Brasil.
3: A comercialização desse produto, popularmente conhecido como caneta emagrecedora, por meio do site golfarma.shop, também foi proibida.
2: O site vinha anunciando medicamentos sem registro no Brasil, à base de tirzepatida ou que alegavam supostamente ter como princípio a retatrutida, substância que ainda não possui registro em nenhum país do mundo.
3: É importante esclarecer que sites em geral não podem vender medicamentos para qualquer indicação, em nenhuma hipótese.
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2: Pegue lanterna, capacete, calça e sapato fechado e vista-se com roupas confortáveis.
3: A nossa viagem hoje é no escuro, mas de uma beleza plena.
2: Vamos conhecer as cavernas da Chapada Diamantina, na Bahia.
3: E você ainda tem a opção de visitar uma das mais de 30 mil grutas e cavernas espalhadas por todo o Brasil.
18: Imagina caminhar por um ambiente onde a luz do sol não chega. Em salões subterrâneos, rios, formações rochosas e estruturas que levaram milhares ou até milhões de anos para se formar. É o universo das cavernas e grutas, patrimônio natural brasileiro. E no país, são mais de 30 mil, de acordo com o ICMBio, Instituto Chico Mendes de Conservação da Biodiversidade. E que tal conhecer algumas delas com a gente? Estamos na Chapada Diamantina, no interior da Bahia. E vamos começar nosso roteiro em Iraquara, conhecida como capital das grutas e cavernas.
19: O guia turístico Rael de Souza, que nasceu na cidade, conta o que você pode encontrar pela região.
20: Ibirapuera é conhecida como a capital de grutas e cavernas do Brasil. Então, tem mais de 200 grutas catalogadas, somente tem 7 que é aberta à visitação. Eu vou citar aqui o nome de algumas dessas, das grutas, que tem Gruta da Fumaça, Lata Doce, é Caverna Turbina, é Gruta da Pratinha, Gruta Azul, Maranhão, Bolo de Noiva.
19: Dessas grutas que o Rael acabou de citar, entre as mais famosas estão a Lapa Doce e a Gruta da Pratinha. Cada uma oferece uma experiência diferente. A Lapa Doce é uma caverna seca, com formações calcárias milenares e salões que chegam a 25 metros de altura. A única luz que entra é a da lanterna que acompanha os visitantes. Já a Gruta da Pratinha é chamada de Oásis do Sertão Baiano, pelas suas águas incríveis, incrivelmente azuis e transparentes. Quem não perde a oportunidade de ir a essa região é a baiana Eliseni Fernandes, que hoje mora em São Paulo.
21: Lá em Iraquara mesmo tem a gruta que fica na Fazenda Pratinha, né? Lá tem duas grutas, que é a Gruta Pratinha e a Gruta Azul. A Gruta Azul a gente não pode entrar, né, na água, mas para tirar foto. Geralmente o turista vai assim mais no período da tarde, né? Por volta das 2 horas, que é onde o sol bate na caverna e a água ali fica toda iluminada, né? Tem a Gruta Pratinha, que é mais para mergulho, né? Tem uns passeios ali que você faz o mergulho. É uma experiência assim, incrível.
19: Visitar nossas cavernas é caminhar entre catedrais de pedras milenares, flutuar em rios subterrâneos de água azul cristalina e vivenciar o silêncio absoluto da natureza. Ficou curioso? Então se liga na dica do ICMBio. Quando for planejar o passeio, verificar a distância e o grau de esforço físico exigido e, sempre que possível, contratar um guia turístico credenciado pelo órgão. Eu sou a Raquel Mariano e até a próxima viagem.
2: Na próxima semana, com a chegada da primavera, vamos falar de flores, projetos e cidades que produzem e exportam esse bem tão delicado.
3: Vamos conhecer Olambra, em São Paulo, uma estância turística conhecida como a Cidade das Flores.
2: O local é responsável por 40% da produção nacional de flores e plantas ornamentais, além de dominar 80% das exportações do setor no país.
3: Então, até sexta-feira, na nossa próxima viagem pelo país.

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2: Supremo confirma a validade da norma que proíbe delegados de chefiar policiamento extensivo no Rio.
3: Semana Nacional da Execução Trabalhista arrecada mais de 4 bilhões de reais.
2: STJ mantém condenação de ex-deputada Flor de Lis a 50 anos de prisão e anulação de júri que absolveu outros 3 réus.
3: Boa noite, eu sou Leandro Bezerra.
2: Eu sou Walter Lima.
3: Confirmada pelos ministros do Supremo Tribunal Federal a validade da norma que proíbe delegados de chefiar policiamento ostensivo no Rio de Janeiro.
2: A decisão foi tomada em sessão virtual. Os ministros julgaram uma ação direta de inconstitucionalidade contra uma lei estadual de 2025 que estabelece o exercício de funções de comando ou de chefia em forças de segurança.
3: STJ mantém condenação da ex-deputada federal Flor de Lis dos Santos de Souza a 50 anos de reclusão pela morte em 2019 do pastor Anderson do Carmo de Souza, o então marido dela.
2: Os ministros também mantiveram a anulação de júri que absolveu outros 3 réus. Fátima Uchoa.
4: O assassinato a tiros do pastor Anderson ocorreu na casa da família em Niterói. Flor de Lis foi condenada por planejar o crime. O Tribunal de Justiça do Rio de Janeiro havia anulado a absolvição de uma neta biológica da ex-deputada e de 2 filhos adotivos, sob o fundamento de que a decisão dos jurados foi contrária às provas do processo. Por isso, os 3 devem ser submetidos a novo júri popular. Em relação a Flor de Lis, a relatora no STJ, desembargadora convocada Nilsoni de Freitas, observou que a decisão de pronúncia que levou a ex-deputada a julgamento apresentou fundamentação suficiente com base em provas periciais e testemunhais.
3: Mais de 4 bilhões de reais foram arrecadados nesta edição da Semana Nacional da Execução Trabalhista.
2: Durante 5 dias, a Justiça do Trabalho concentrou esforços para garantir o pagamento de dívidas já reconhecidas. Larissa Batista.
5: Os dados parciais desta edição revelam a dimensão da iniciativa. Cerca de 77 mil audiências foram realizadas em todo o país e mais de 20 mil acordos foram firmados entre trabalhadores e empresas. Ao todo, mais de 4 bilhões de reais foram arrecadados. Neste ano, a força-tarefa concentrou esforços nos grandes devedores e na localização de bens. A estratégia buscou encontrar recursos para quitar milhares de dívidas trabalhistas, de quem já tinha o direito reconhecido.
3: As eleições estão chegando e a Justiça Eleitoral tem alguns aplicativos que vão facilitar a vida do eleitor.
2: Essas ferramentas permitem consultar serviços, denunciar irregularidades e acompanhar informações da votação. Estevão Furtado.
6: O e-título permite consultar o local de votação, a situação eleitoral e outros serviços. Já o Pardal é o canal para denunciar irregularidades como propaganda ilegal e suspeita de compra de votos. O boletim na mão permite consultar os votos registrados nos boletins de urna a partir do QR Code impresso no documento. E o aplicativo Mesário reúne treinamentos e orientações para quem vai trabalhar nas sessões eleitorais. Todos eles estão disponíveis gratuitamente nas lojas Google Play e Apple Store.
3: O Ministério Público Federal divulga novo balanço sobre o uso de recursos ambientais do caso Brumadinho.
2: O relatório apresenta avanços em obras, compras de veículos, drones e regularização de terras nas unidades de conservação. Sabrine Menezes.
7: Fruto de uma decisão da Justiça Federal, com anuência do MPF, do Ministério do Meio Ambiente e do IBAMA, o projeto G7 Parques Nacionais converte multas ambientais da Vale em investimentos para a preservação de 7 parques nacionais de Minas Gerais. Segundo o relatório, no período mais recente foram solicitados 21 milhões de reais, usados principalmente em contratos de engenharia. Os recursos também financiam projetos de infraestrutura, compra de equipamentos e regularização fundiária. As novas solicitações de aporte financeiro, cerca de 37 milhões de reais, serão utilizados para proteger as unidades, melhorar as estruturas dos parques e incentivar o turismo sustentável.
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3: A você uma boa noite.
2: Um fim de semana excelente e até segunda-feira.
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0: sou Humberto Pinheiro e estes são os destaques de hoje do Jornal do Senado, que começa agora. Plataformas digitais terão que divulgar relatórios sobre proteção de crianças e adolescentes. Há 80 anos, Constituição de 1946 marcava a redemocratização do Brasil. Projeto no Senado amplia direitos de trabalhadores domésticos no seguro-desemprego. Boa noite. As plataformas digitais com mais de 1 milhão de usuários menores de 18 anos precisam publicar o primeiro relatório semestral de transparência previsto no Estatuto Digital da Criança e do Adolescente. O documento deve detalhar as medidas adotadas para proteger crianças e adolescentes, além de informar como a plataforma identifica e enfrenta riscos e recebe e trata denúncias. A exigência vale para provedores e aplicações de internet destinados a menores de idade ou com acesso provável por esse público. Repórter Pedro Pincer.
1: Plataformas digitais acessadas por crianças e adolescentes com mais de 1 milhão de usuários menores de 18 anos precisam publicar o primeiro relatório semestral de transparência previsto no ECA Digital. O documento precisa detalhar como a plataforma protege crianças e adolescentes e como lida com riscos e denúncias. O autor da proposta do ECA Digital foi o senador Alessandro Vieira, do MDB de Sergipe. Ele destaca a importância e o ineditismo da legislação.
2: Nós estamos regulando parcialmente a atividade das empresas mais poderosas da história do capitalismo. Essa é a primeira lei das Américas nessa matéria. As empresas serão obrigadas a, por padrão, organizar seus aplicativos, seus produtos, seus serviços na forma mais protetiva para a criança e adolescente. Esse é um projeto, essa é uma legislação voltada para a proteção da criança e adolescente.
1: Mais informações sobre o ECA Digital e sobre as obrigações previstas podem ser consultadas em gov.br/ANPD.
0: 80 anos, em 18 de setembro de 1946, o Brasil promulgava uma nova Constituição, após o fim do Estado Novo. A Carta Constitucional reestabeleceu as eleições diretas, fortaleceu o Congresso Nacional e devolveu autonomia política e administrativa a estados e municípios. O texto também ampliou direitos e garantias individuais e marcou a redemocratização do país. Mais detalhes com o repórter Rodrigo Rezende.
3: Depois de 15 anos de governo Getúlio Vargas, entre 1930 e 1945, e 8 anos da ditadura do Estado Novo, iniciada em 1937, o Brasil teria em 1946 uma nova Constituição. O consultor legislativo Gilberto Guerzoni ressalta que o fim da Segunda Guerra acelerou o processo de democratização no país e praticamente exigiu a elaboração de um novo conjunto de leis. O presidente da Assembleia Constituinte foi o senador Melo Viana. Em 18 de setembro de 1946, a nova carta foi promulgada e, segundo Guerzoni, era uma constituição liberal e a mais democrática até então.
4: Nós temos a volta da autonomia dos estados e municípios, das eleições diretas para governador e prefeito e para presidente da república, o restabelecimento das assembleias legislativas, das câmaras municipais e do próprio Congresso Nacional.
3: A Constituição de 1946 ficou em vigor até o golpe de 1964. Ela foi substituída formalmente pela Carta de 1967.
0: Busca pela igualdade de direitos para os trabalhadores domésticos deve ganhar mais um capítulo com o novo projeto apresentado no Senado. A proposta pretende alterar a lei que regulamenta o trabalho doméstico remunerado para equiparar as regras do seguro-desemprego da categoria às aplicadas aos demais trabalhadores. Repórter Douglas Castilho.
5: Atualmente, a trabalhadora doméstica demitida sem justa causa tem direito a ganhar um salário mínimo em até 3 parcelas, desde que tenha trabalhado por pelo menos 15 meses nos 2 anos que antecederam o fim do emprego. As demais categorias profissionais podem ganhar de 3 a 5 parcelas e o valor é calculado com base na média dos últimos salários. O consultor legislativo da casa, Bernardo Schettini, destacou que, apesar dos avanços alcançados nos últimos anos, a garantia plena na seguridade social das trabalhadoras domésticas ainda não foi atingida.
6: Hoje, essas trabalhadoras e esses trabalhadores também acessam o FGTS, INSS, o próprio seguro-desemprego, têm direito a uma jornada e uma escala de trabalho dignas, recebem horas extras quando devidas. A principal divergência hoje em dia, no âmbito da Seguridade Social, está no seguro-desemprego.
5: Outro ponto do projeto indica o Fundo de Amparo ao Trabalhador, FAT, como fonte para custear os gastos com a implementação das novas regras. O texto agora aguarda envio às comissões pertinentes.
0: Uma proposta e análise na Comissão de Educação propõe a instalação de botão de pânico nas escolas. Além do dispositivo emergencial para acionar autoridades, o texto também prevê que estabelecimentos de ensino das redes pública e privada implementem medidas como câmeras de vigilância e treinamento de pessoal responsável pelos equipamentos de segurança. O objetivo do projeto é prevenir e combater a violência escolar. Por isso, estipula que todo ano ocorram simulações para testar os planos de segurança, que devem contar com a participação obrigatória de alunos e funcionários. O texto determina ainda que os estados mantenham áreas de inteligência voltadas à prevenção de agressões nas escolas, inclusive no ambiente virtual.
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0: Falta pouco para o dia das eleições de 4 de outubro. A Justiça Eleitoral já analisou mais de 99% dos pedidos de registro de candidatura em todo o país. Os tribunais eleitorais também já começaram a preparar as urnas eletrônicas. O processo inclui a instalação dos sistemas e a inserção dos dados que serão utilizados na votação. A reportagem é de Raíssa Abreu.
8: Segundo o presidente do TSE, ministro Cássio Nunes Marques, é só depois do julgamento de todos os pedidos de candidatura que os tribunais regionais podem lacrar o sistema das urnas eletrônicas. Os dados dos 13 candidatos à presidência da República já foram carregados. É o que conta o coordenador de processamento da Secretaria Judiciária do Tribunal, Daniel Vasconcelos.
9: Na sequência, os TREs irão fazer também essas cerimônias de encerramento do candidato, de modo que para cada unidade da federação seja dada a carga de todos os cargos, não só os presidentes, mas os demais que são em jogo esse ano.
8: O primeiro turno das eleições acontece no dia 4 de outubro.
0: Lembrando que neste ano o eleitor irá votar em dois senadores, mas atenção, são dois senadores diferentes, um voto para cada candidato ou candidata. Primeiro, o eleitor escolherá um candidato e confirmará a escolha. Em seguida, registrará o outro voto. Se o eleitor repetir o mesmo número nas duas oportunidades, apenas o primeiro voto será considerado válido. O segundo será anulado automaticamente pela urna eletrônica. Também é importante lembrar que na votação para senador não é possível votar na legenda, ou seja, o eleitor não poderá digitar apenas o número do partido. Caso isso aconteça, o voto para senador será considerado nulo. No dia da eleição, é permitido levar os números dos candidatos anotados no papel. O primeiro turno da eleição ocorre no dia 4 de outubro e, para ajudar o cidadão a se informar melhor, o Senado Federal criou uma página especial para a cobertura das eleições. O site pode ser acessado por meio do endereço senado.leg.br/eleições. Com trabalhos técnicos de Eliseu Caires, o Jornal do Senado fica por aqui. Acompanhe agora as notícias do Tribunal de Contas da União e da Câmara dos Deputados. Boa noite e um bom fim de semana.
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10: O Tribunal de Contas da União avaliou as barreiras enfrentadas por pequenos provedores de internet no Brasil. Essas empresas têm papel importante na expansão da conectividade. Em municípios com até 30 mil habitantes, elas respondem por 91% das conexões de fibra ótica. A auditoria identificou problemas que aumentam custos e dificultam investimentos. Entre eles, estão dificuldades para compartilhar postes, acesso ao crédito e a concorrência com provedores ilegais. O TCU também apontou que o furto de cabos e a atuação de organizações criminosas prejudicam a prestação do serviço em alguns locais. O tribunal recomendou que a Agência Nacional de Telecomunicações e o Ministério das Comunicações revejam as regras de compartilhamento de infraestrutura e adotem medidas contra provedores ilegais. Saiba mais em tcu.gov.br.
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11: Câmara cria regras especiais para controle sanitário da agricultura familiar.
12: Deputados estudam modernizar sistema de busca de pessoas desaparecidas.
11: Comissão inclui cálculo do fator amazônico nas políticas públicas da região.
13: Boa noite. A Comissão da Amazônia aprovou a inclusão do chamado fator amazônico no cálculo das políticas de desenvolvimento social para a região. A repórter Fabielle Pires tem os detalhes.
14: Avançou mais um passo na Câmara dos Deputados a proposta que insere o chamado fator amazônico em políticas públicas do governo federal. O projeto foi aprovado pela Comissão da Amazônia e dos Povos Originários e Tradicionais. A ideia é que sejam considerados custos e prazos adicionais ao planejar e executar políticas de desenvolvimento social na Amazônia Legal, incluindo processos de compras públicas. A proposta foi apresentada por vários deputados da bancada amazônica de partidos diferentes. Segundo a justificativa do projeto, os desafios logísticos da Amazônia acabam aumentando os custos de produtos, serviços e investimentos públicos na região. Esses custos estão relacionados às grandes distâncias, às dificuldades de transporte, ao acesso a comunidades isoladas e às condições climáticas da região. Em entrevista à Rádio Câmara, o relator da proposta da Comissão da Amazônia, deputado Dorinaldo Malafaia, do PDT do Amapá, explicou que a região passa por dificuldades logísticas na organização de diferentes políticas públicas, de distribuição de alimentos e a cobertura vacinal de áreas isoladas.
15: O fator amazônico e o custo amazônico, ele é uma realidade nossa. Nós precisamos avançar do ponto de vista das políticas públicas, das políticas de gestão, para que a gente possa realmente adaptar isso a uma realidade que é a desigualdade regional.
14: O texto foi aprovado pela Comissão da Amazônia na versão sugerida pelo relator. Entre as mudanças propostas por Dorinaldo Malafaia ao projeto original, estão alterações na nova lei de licitações para que o valor estimado das contratações públicas na região amazônica inclua gastos extras com deslocamento, comunicação e acesso limitado a recursos. A proposta, que inclui o fator amazônico em políticas de desenvolvimento social, já havia sido aprovado também pela Comissão de Previdência, Assistência Social, Infância, Adolescência e Família. O projeto agora segue para a Comissão de Constituição e Justiça. Para virar lei, a proposta precisa ser aprovada pela Câmara e pelo Senado. Da Rádio Câmara de Brasília, Fabielle Pires.
7: Desenvolvimento Regional.
11: Roberto Duarte, do Republicanos do Acre, propõe criar um programa nacional para ampliar o acesso à energia solar com linhas de crédito quitadas a partir da própria economia obtida na conta de luz. A iniciativa também prevê o uso do saldo do FGTS para custear a instalação dos sistemas fotovoltaicos.
13: Roberto Duarte acrescenta que a proposta engloba o incentivo a condomínios solares comunitários, condições facilitadas para famílias de baixa renda e uma verba específica para financiar projetos por meio de emendas parlamentares.
7: Consumidor.
11: Celso Russomano, do Republicanos de São Paulo, é autor de projeto que obriga aplicativos de transporte e entrega a detalhar a composição do preço cobrado do consumidor. A plataforma deverá informar quanto fica com a empresa e quanto do valor é repassado a prestadores de serviço e estabelecimentos.
13: Celso Russomano também determina que as informações sobre o preço apareçam antes da confirmação da compra, inclusive quando houver o chamado reajuste dinâmico. O texto ainda exige a disponibilidade do histórico de cada operação por pelo menos 12 meses.
7: Homenagem.
11: Luciano Vieira, do PSDB do Rio de Janeiro, apresentou o projeto que inclui o nome de Sérgio Vieira de Mello no livro dos heróis e heroínas da pátria. A homenagem visa reconhecer a atuação do brasileiro que foi alto comissário da ONU, morto em um atentado à bomba no Iraque em 2003.
13: Luciano Vieira lembra que Sérgio Vieira de Mello atuou durante 34 anos na Organização das Nações Unidas, em missões voltadas à paz e aos direitos humanos. Entre as missões, o parlamentar destaca a condução do processo de independência do Timor-Leste, de 1999 a 2002.
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0: passou em mais uma comissão da Câmara a proposta que prevê a criação de protocolo para atendimento de mulheres na menopausa pelo SUS. A repórter Maria Neves traz mais informações sobre o texto.
1: A Comissão de Finanças e Tributação da Câmara dos Deputados aprovou o projeto que obriga o Sistema Único de Saúde a elaborar protocolo clínico para o tratamento dos sintomas do climatério. Esse período, que começa por volta dos 40 anos e representa a transição da fase reprodutiva para a não reprodutiva da mulher, costuma ser marcado por sintomas físicos e emocionais. A autora do texto, deputada Ana Paula Lima, do PT de Santa Catarina, enumera algumas das dificuldades enfrentadas pelas mulheres nessa fase.
2: Aproximadamente 85% das mulheres experimentam fogachos durante a transição menopausal tardia e no pós-menopausa inicial. E cerca de 50% das mulheres no pós-menopausa eventualmente desenvolvem sintomas de atrofia vulvo-vaginal, incluindo secura vaginal e dispareunia.
1: O projeto original de Ana Paula Lima previa apenas a oferta de terapia hormonal pelo SUS. No entanto, a relatora na Comissão de Finanças e Tributação, deputada Ana Pimentel, do PT Mineiro, recomendou que se aprovasse a versão apresentada na Comissão de Defesa dos Direitos da Mulher. No entendimento da relatora, ao obrigar o Sistema Único de Saúde a oferecer terapia hormonal a mulheres no climatério, o projeto criava despesa obrigatória de caráter continuado para o Executivo Federal. Nesse caso, seria necessário apresentar a estimativa de custo da nova exigência e formas de compensar o gasto. De acordo com Ana Pimentel, o texto aprovado supera essa dificuldade por reformular a proposição em termos predominantemente normativos e programáticos. Em lugar de assegurar de forma direta a oferta obrigatória do tratamento hormonal, passa a prever que o sistema de saúde pode ofertar diferentes abordagens terapêuticas, inclusive hormonais. O projeto agora será analisado pela Comissão de Constituição e Justiça. Se aprovado, poderá seguir para a análise do Senado. Da Rádio Câmara de Brasília, Maria Neves.
3: Previdência.
4: Para Adolfo Viana, do PSDB da Bahia, a conquista de um emprego formal não deve significar a perda imediata do Bolsa Família. O projeto de autoria do deputado estabelece a permanência da família no programa por 24 meses com o pagamento integral do benefício.
0: A proposta estabelece que a regra valeria mesmo quando a nova renda ultrapassar os limites atualmente previstos. Adolfo Viana sustenta que a medida dá mais segurança ao trabalhador, estimula a formalização e amplia a base de contribuintes da Previdência Social.
3: Educação.
4: Projeto de Rafael Brito, do MDB de Alagoas, altera a fórmula do repasse do PNAE, o Programa Nacional de Alimentação Escolar, para aumentar os recursos da merenda escolar, especialmente para o Norte e Nordeste. O objetivo é melhor atender estudantes em situação de vulnerabilidade econômica.
5: Hoje, o recurso da merenda é calculado apenas pelo número de alunos matriculados, sem considerar que existem escolas, por exemplo, que a maioria dos estudantes vive em situação de pobreza ou tem na alimentação escolar a principal refeição do seu dia. Essa minha proposta, ela não retira recurso nenhum do município, para ficar bem claro. Todos continuam recebendo o valor que já recebem. O que a gente está fazendo é criar um repasse adicional para os estudantes em situação de pobreza e extrema pobreza, garantindo mais recursos de alimentação justamente para as escolas que atendem quem mais precisa.
0: Rafael Brito esclarece ainda que o aumento será gradual até 2031. Segundo ele, a medida segue uma recomendação técnica do governo federal e usará dados existentes nos sistemas do CadÚnico e do Bolsa Família para evitar distorções e burocracia.
3: Cultura.
4: coxinha pode ser reconhecida como patrimônio cultural e material do Brasil por causa de sua relevância histórica, cultural e gastronômica. O texto de Vitor Lippe, do PSD de São Paulo, destaca a presença do salgado em diferentes regiões e sua relação com a identidade alimentar do país.
0: O deputado também ressalta a importância econômica da coxinha, especialmente para pequenos negócios, como lanchonetes e vendedores ambulantes. Segundo Vitor Lippe, a produção e a comercialização do salgado movimentam uma cadeia que envolve empreendedores, indústria e geração de empregos.
3: Segurança Pública.
4: Comissão aprova projeto que busca modernizar o sistema de busca de pessoas desaparecidas. A repórter Silvia Munhato traz mais detalhes sobre as medidas a serem adotadas, inclusive o uso de câmeras de segurança.
6: A Comissão de Finanças e Tributação da Câmara dos Deputados aprovou proposta que busca modernizar a Política Nacional de Busca de Pessoas Desaparecidas. O texto reforça o uso de tecnologia nas investigações. Pela proposta, a política passa a tratar, além do desaparecimento, do combate ao tráfico de pessoas, inclusive quando o crime ocorrer no exterior contra a vítima brasileira. O texto prevê a autorização do uso de câmeras e reconhecimento facial para apoiar as investigações e acelerar a localização de desaparecidos com regras para proteger dados e preservar o sigilo das apurações. Outra medida é a integração de dados entre sistemas municipais, estaduais e federais para unificar as ações de busca. No Código Penal é criado artigo que tipifica o crime de desaparecimento ou tráfico de pessoas, englobando condutas como exploração sexual, trabalho escravo, adoção ilegal e remoção de órgãos, prevendo agravantes para situações envolvendo funcionários públicos, vulneráveis ou deslocamento da vítima para outra região. Também é incluído o crime de desaparecimento de pessoas na Lei de Crimes Hediondos, quando praticado contra crianças e adolescentes. E o texto ainda regulamenta o uso do alerta Amber, que teria o objetivo de emitir alertas nacionais para localização rápida de pessoas desaparecidas a menos de 24 horas. O relator da proposta na Comissão de Segurança Pública, deputado Sanderson, do PL do Rio Grande do Sul, destacou a necessidade de investimentos na área de inteligência.
7: Hoje nós temos algo em torno de 10% apenas dos crimes cometidos são levados a uma condenação. É muito pouco. Nós precisamos elevar isso, mas para elevar, precisamos de tecnologia, de inteligência policial, para que o promotor tenha condições de oferecer a denúncia e que os magistrados tenham condições de, com base nas provas, condenarem os culpados, mas a tecnologia deve estar a favor da população brasileira e esse projeto, então, vem justamente nesse sentido.
6: Já a relatora na Comissão de Finanças e Tributação, deputada Camila Jara, do PT do Mato Grosso do Sul, fez alterações no sentido da implementação gradual das medidas previstas. O objetivo é adequar as mudanças à capacidade orçamentária da administração pública. A proposta que moderniza a Política Nacional de Busca de Pessoas Desaparecidas ainda será analisada pela Comissão de Constituição e Justiça. Depois seguirá para o plenário da Câmara. Da Rádio Câmara de Brasília, Silvia Minhato.
0: Frade Linhares, do Republicanos, apresentou projeto que inclui o Distrito Federal na regra que aumenta a pena para furto de veículo levado a outra unidade da federação. A mudança busca eliminar a omissão do Código Penal, que atualmente menciona apenas os estados e outros países.
4: Pela proposta de Fred Linhares, o transporte de veículo furtado para o Distrito Federal impõe ao responsável uma pena de 4 a 10 anos de prisão, além de multa. O parlamentar considera que a alteração dá mais segurança jurídica à aplicação da lei.
0: Jadiel Alencar, do Republicanos do Piauí, apresentou relatório favorável à aprovação de projeto que amplia a proteção da imagem, da voz e da privacidade de crianças e adolescentes no ambiente digital. Ele explica que o texto busca combater situações de exposição abusiva.
4: Jadiel Alencar defende que conteúdos considerados prejudiciais sejam retirados das plataformas, com medidas para impedir a republicação do mesmo material. O texto também prevê a exclusão desses conteúdos dos resultados dos serviços de busca na internet.
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0: aprovou regras especiais para o controle sanitário de produtos da agricultura familiar. A repórter Paula Bittar nos conta quais são.
1: A Comissão de Constituição e Justiça da Câmara aprovou uma proposta que prevê regras especiais para o controle sanitário e o comércio de produtos alimentícios da agricultura familiar, como doces, queijos e bebidas. O principal ponto da proposta é isentar de autorização governamental prévia a fabricação, a distribuição e a venda de produtos alimentícios coloniais ou artesanais da agricultura familiar, desde que cumpridas certas regras. Pelo texto, poderá haver fiscalização sanitária sobre os alimentos coloniais e artesanais produzidos pelos agricultores familiares, mas ela será prioritariamente orientadora. O projeto prevê que a dispensa de autorização governamental dependerá do cumprimento da lei e de normas relativas à produção, ao controle sanitário e às boas práticas de fabricação. De acordo com o texto aprovado, para comercializar os produtos alimentícios coloniais ou artesanais, os agricultores familiares deverão efetuar o registro eletrônico automático de cada produto previamente à primeira comercialização junto ao órgão competente definido em regulamento, com informações sobre o responsável pela produção, caracterização do produto, área geográfica de comercialização e outras informações. Também deverão capacitar em boas práticas de fabricação de alimentos o profissional responsável por registrar produtos que apresentem risco sanitário relevante, que são em geral alimentos mais suscetíveis à deterioração ou contaminação por micro-organismos. O projeto, que prevê regras especiais para o controle sanitário e o comércio de produtos alimentícios da agricultura familiar, segue agora para o Senado Federal. Na Rádio Câmara, de Brasília, Paula Bittar.
2: Doutor Flávio do PL do Rio de Janeiro apresentou projeto para reduzir barreiras à venda regional de produtos da agricultura familiar e artesanal. A proposta permite que produtos circulem fora da cidade de origem sem exigência de adesão ao sistema federal de inspeção.
3: O produtor, às vezes ele produz um queijo ou um salame ou um doce no seu município e ele tem um selo de inspeção municipal e ele só pode comercializar dentro do município dele, mas o profissional que dá o selo de inspeção municipal é o mesmo que dá o selo de inspeção estadual e o selo de inspeção federal, que é o CIF. E às vezes você tem um município de 1 quilômetro de divisa com outro, a pessoa faz o queijo aqui e é convidado para participar de uma feira de produtos da agricultura familiar ou artesanal, não pode ir porque ele não tem o CISB ou o CIF. O nosso projeto de lei pede que quem tenha o SIM possa comercializar o seu produto da agricultura familiar e artesanal nos municípios vizinhos também. Então a gente quer que, como se fosse, diga assim ao SIM, quem tem o SIM possa comercializar seu produto em todos os municípios do seu estado.
0: Doutor Flávio afirma que regras sanitárias criadas para grandes empreendimentos dificultam a regularização de pequenos produtores, incentivam a informalidade e limitam o acesso a mercados. Ele explica que o projeto prevê regulamentação pelo Ministério da Agricultura em até 180 dias.
2: Diego Andrade, do PSD de Minas Gerais, defende a criação do programa Leite do Povo para oferecer até 30 litros por mês aos beneficiários do Bolsa Família. Pela proposta, o governo federal deve pagar parte do custo e o restante seria descontado diretamente do benefício.
0: Diego Andrade afirma que a iniciativa pretende ampliar o acesso à alimentação com prioridade para famílias com crianças pequenas, gestantes e idosos. Ele também defende que a compra do leite seja feita de produtores e cooperativas brasileiras para fortalecer a produção nacional.
2: Termina agora o Jornal Câmara dos Deputados, produzido pela Rádio Câmara, com trabalhos técnicos de Wellington.

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1: 8 horas.
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1: É incrível estar aqui e sempre como se fosse a primeira vez, né? É como se o tempo não tivesse passado, assim como as canções de amor que não passam, né? Como já indagava o mestre Carlos Drummond de Andrade, para quem ama, o tempo passa. Não passa o abismo do coração, lá dentro perdura a graça do amor, florindo em canção. O tempo nos aproxima cada vez mais, nos reduz a um verso e uma rima, de mãos e olhos na luz. Não há tempo consumido, nem tempo a economizar. O tempo é todo vestido de amor e tempo de amar. O meu tempo é o teu, amada. Transcendo em qualquer medida, além do amor não há nada. Amar é um sumo da vida. São muitos os mitos, são mitos de calendário. Tanto o ontem como agora, e o teu aniversário é um nascer a toda hora. Puxa, isso aí arrebenta qualquer um, né? E o nosso amor que brotou do tempo não tem idade, pois só quem ama escutou o apelo. Como vai você? Eu preciso saber da sua vida.

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2: 9:01.
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